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1: Olá, boa noite.
2: Boa noite para você que nos acompanha em todo o país.
1: Segunda-feira, 24 de agosto de 2026.
2: Vamos aos destaques do dia.
1: Saúde.
2: Meu SUS Digital vai oferecer teleatendimentos a mulheres em situação de violência e mães atípicas. Graziele Bezerra.
3: Cada usuária poderá realizar até 10 sessões. Ao final das sessões, a mulher poderá ser encaminhada para a continuidade do cuidado em um centro de atenção psicossocial.
1: Motoristas já podem consultar em um único lugar as passagens por pedágios eletrônicos e verificar se há tarifas pendentes.
2: Plataforma reúne dados sobre registro, situação da tarifa e canal de pagamento. Luciana Colares de Holanda.
4: O pedágio eletrônico, chamado de Free Flow, permite a passagem de veículos pelos pontos de cobrança sem a necessidade de parada em cancelas ou cabines fiscais.
1: Mobilização por pessoas desaparecidas.
2: Familiares podem doar DNA para auxiliar nas buscas. Pablo Mundim.
5: O DNA do familiar é incluído em bancos de perfis genéticos e pode ser comparado com materiais de pessoas encontradas vivas ou mortas cuja identidade ainda não foi confirmada.
1: Hoje, na apresentação da Voz do Brasil, Luciana Vasconcelos e Luciano Seixas.
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1: Pequenas empresas devem ficar de olho. O número de serviços disponíveis em órgãos do Poder Público Federal deve aumentar. E assim, podem surgir novas oportunidades de negócios.
2: E como funciona? Por meio de plataforma, o órgão público divulga uma necessidade de serviço ou de aquisição de alimentos. E os fornecedores cadastrados podem enviar suas propostas com o preço pelo qual realizariam o trabalho.
1: Quem tem mais informações ao vivo é Gabriela Noronha. Boa noite, Gabriela.
6: Boa noite, Luciano. Boa noite a todos os ouvintes da Voz do Brasil. Boa noite, Luciana. Olha, é isso mesmo. Bancos públicos, correios e outras entidades federais, como o Fundo Nacional de Desenvolvimento da Educação, o FNDE, vão utilizar a plataforma Contrata Mais Brasil para contratar microempreendedores individuais em serviços de manutenção e pequenos reparos e também outros serviços. Com a assinatura do termo de adesão nesta segunda-feira, as instituições públicas se somam aos demais órgãos federais, como escolas, prefeituras, governos estaduais e também que já utilizam, né, a ferramenta para contratar os serviços. A lista inclui profissionais de diferentes áreas, como explica o ministro do empreendedorismo, da microempresa e da empresa de pequeno porte, Paulo Henrique Pereira.
7: É a possibilidade de uma escola contratar o pedreiro, pintor do bairro, que às vezes tem a filha ou o filho estudando na escola, para fazer o serviço público, ao invés de mandar esse dinheiro para uma grande empresa. É um hospital que vai comprar comida de um produtor local, ou uma agência do Banco do Brasil que vai buscar lá a cozinheira para fazer um evento, que é uma empreendedora local, deixando o dinheiro nos territórios, nas localidades.
6: E olha, para participar, o MEI e microempresas devem acessar a plataforma com a conta gov.br, informar o CNPJ, realizar o cadastro no sistema de cadastramento unificado de fornecedores e, quando necessário, selecionar os serviços que oferecem. A partir daí, eles poderão enviar propostas para oportunidades disponíveis em seu município ou região. E a contratação é realizada toda de forma digital e pode ser concluída em até 5 dias após a publicação da demanda pelo órgão público. A secretária-geral do Ministério da Defesa, Sinária Wagner Fredo, conta como o sistema auxilia a contratação de serviço nas Forças Armadas.
8: Há uma conexão com os fornecedores locais para serviços de pequena monta. Então, a partir desse valor, que são aquisições até 13 mil, são feitas essas contratações. E hoje, dessas 390 unidades cadastradas, 148 já fizeram pelo menos uma aquisição.
6: E olha, a plataforma e o formulário de cadastro para fornecedores e órgãos públicos estão disponíveis no endereço oficial contratamaisbrasil.sistema.gov.br. Luciana.

0: reais.
1: E ainda produtores de fertilizantes e setores industriais de relevância para a balança comercial brasileira.
2: O pedágio eletrônico nas rodovias, aquele que você passa sem parar na cancela e efetua o pagamento depois, agora pode acompanhar seus registros por aplicativo.
1: Em um só local será possível conferir as passagens em pedágios, os valores e até dar uma entrada em contestação.
3: O pedágio eletrônico, chamado de Free Flow, permite a passagem de veículos pelos pontos de cobrança sem a necessidade de parada em cancelas ou cabines fiscais. E a partir de agora, o motorista que usa esse sistema vai poder consultar todos os registros de passagem por meio do aplicativo CNH do Brasil, que tem mais de 81 milhões de usuários. Será possível consultar registros nas rodovias que utilizam o sistema, sejam elas federais ou estaduais. O ministro dos Transportes, Jorge Santoro, deu detalhes sobre a plataforma.
4: Qualquer pessoa pode consultar as suas passagens nos postos de Free Flow no país inteiro. Com o aplicativo ela vai ter a noção exata se passou ou não passou, quando ela passou, em qual rodovia ela passou. Agora ele tem um órgão oficial que é a Senatran que diz, ele passou ali realmente. Ah, mas eu não passei. Então ele vai lá no aplicativo, ele pode fazer a contestação, eu não passei, não concordo com aquela cobrança. Até nisso o aplicativo é mais moderno.
3: Hoje, 14 concessionárias já estão integradas à plataforma. O aplicativo envia notificações sobre a cobrança e o motorista tem até 30 dias para pagar pela passagem no pedágio. Mas atenção, o pagamento não é feito pela plataforma. O CNH do Brasil direciona o usuário ao canal disponibilizado pela concessionária. Reportagem Luciana Colares de Holanda.
2: Parentes de desaparecidos contam com a tecnologia para ajudar na localização dessas pessoas.
1: Em todo o país, postos de coleta de DNA do Ministério da Justiça e Segurança Pública estão preparados para receber os familiares que ainda não tenham doado material genético.
2: A doação é simples e aumenta as chances pela busca da pessoa que desapareceu.
5: São 342 postos de coleta disponíveis em todo o país. A coleta é uma forma de ampliar as chances de identificação de pessoas desaparecidas. O secretário nacional de segurança pública, Chico Lucas, explica que o DNA do familiar é incluído em bancos de perfis genéticos e pode ser comparado com materiais de pessoas encontradas vivas ou mortas, cuja identidade ainda não foi confirmada.
6: Existe, então, um universo de pessoas que ainda possam ser identificadas. Por quê? Porque muitas vezes os parentes não vão atrás, os parentes não sabem. A amostra só pode ser usada para fins de localização de desaparecidos, porque a pessoa pode ter receio de ser, por exemplo, comparado com um criminal. Então, essa identificação não serve a fins criminais, só civis.
5: Desde 2021, foram 815 identificações de pessoas desaparecidas através dos bancos de DNA. A recomendação é que participem da campanha, preferencialmente familiares biológicos diretos. Pai ou mãe, filhos ou irmãos da pessoa desaparecida. Menores de idade também podem participar, acompanhados e autorizados por um responsável. A coleta é simples, feita com um cotonete ou uma pequena esponja na parte interna da bochecha. Não é necessário estar em jejum. Simone de Jesus, da Coordenação de Políticas sobre Pessoas Desaparecidas do Ministério da Justiça, defende que o procedimento ajuda na identificação.
7: Quem tem um familiar desaparecido, que doe seu material, que se é uma possibilidade muito importante de poder resolver e ter uma resposta numa situação que a gente sabe que é tão desesperadora para todos os familiares.
5: Quem já forneceu DNA em campanhas anteriores não precisa repetir o procedimento. O perfil continua armazenado e pode ser comparado em novos registros. O familiar deve procurar os postos indicados pelo Ministério da Justiça, munidos de documento de identificação, o memorando de encaminhamento da delegacia e, se possível, documentos da pessoa desaparecida. Reportagem Pablo Mundim.
1: Os endereços dos postos de coleta podem ser consultados em gov.br/mj.
2: Escuta, acolhimento e orientação a mulheres em situação de vulnerabilidade.

0: partir de hoje serão disponibilizados 100 mil teleatendimentos a elas pelo SUS.
1: Conheça os detalhes na reportagem de Graziele Bezerra.
2: O serviço é voltado a mulheres em situação de violência, mães atípicas e mulheres que cuidam de familiares com deficiência ou doenças raras. A expectativa é realizar até 100 mil teleatendimentos por mês a partir desta segunda-feira. As consultas poderão ser agendadas via Meu SUS Digital, como explica a secretária de Atendimento Especial da Saúde do Ministério da Saúde, Ana Luísa Caldas.
3: Essa oferta de maneira remota, de maneira na palma da mão, para a gente facilitar e, de fato, conseguir superar algumas barreiras de acesso. A gente sabe que a gente ainda não consegue ter a capilaridade que a gente gostaria de ter de serviços especializados em todos os territórios nacionais. Então, por que não utilizar também da saúde digital, atendimento remoto, a favor e em prol dessas pessoas no território?
2: Para agendar um atendimento, basta acessar o aplicativo Meu SUS Digital com a conta gov.br, selecionar a opção Acolhe Mais e realizar o cadastro. Em até 24 horas, a paciente receberá o contato da equipe do SUS para escolher a data e o horário da consulta. Cada usuária poderá realizar até 10 sessões, com possibilidade de realizar um novo ciclo quando necessário. Especialistas em saúde mental foram capacitadas para identificar situações de risco em que a paciente esteja, como explica o ministro da Saúde, Alexandre Padilha.
4: Começa com a psicóloga, combinando com aquela mulher, qual que é a palavra que você pode usar como código para interromper a consulta, se você sentir uma situação de risco, se o agressor passar por aqui, entrar por aqui, né? O papel vai ser acolher e buscar construir um conjunto do cuidado junto ali com o município, junto com a rede local, com as potências que a rede local tem, né?
2: Ao final das sessões, a mulher poderá ser encaminhada para a continuidade do cuidado em um centro de atenção psicossocial ou em um outro serviço da rede. O teleatendimento está disponível de segunda a sexta-feira, das 8 da manhã às 8 da noite, e aos sábados, das 8 da manhã às 2 da tarde. Reportagem Graziele Bezerra.
0: E uma ferramenta digital ajuda quem deseja se livrar do vício em bebidas alcoólicas.
1: Disponível no Meu SUS Digital, o Modera Brasil disponibiliza testes, dicas e informações e pode recomendar o usuário a procurar ajuda médica.
0: O tratamento para o alcoolismo está disponível no Sistema Único de Saúde.
5: Davi Alves de Souza, morador de Brasília, é filho de um pai alcoólatra e perdeu a mãe aos 7 anos de idade. Ele conta que encontrou na bebida uma forma de preencher o vazio deixado pela mãe. Aos 42 anos, decidiu buscar ajuda para abandonar a dependência.
6: Pedi trabalho, pedi esposa, falei assim, eu não quero mais, eu acho que eu vou conseguir, eu tenho certeza que eu vou conseguir.
5: Dados do Ministério da Saúde apontam que cerca de 20% dos brasileiros com mais de 18 anos ingerem pelo menos 6 doses de álcool em uma única ocasião. O consumo excessivo é um dos principais fatores de risco para diversas doenças. Também provoca prejuízos emocionais e sociais, como lembra a gerente do Centro de Atenção Psicossocial, Álcool e Outras Drogas, de Samambaia, Gabriela e Tereza de Jesus.
7: Normalmente a família chega um momento que não quer mais, nem os filhos, nem a esposa, então eles vêm na questão do trabalho, deixam de ir ao trabalho ou perdem o emprego, ficam em situação de rua.
5: A ferramenta Modera Brasil, disponível no Meu SUS Digital, oferece meios de prevenção ao uso exagerado de bebidas alcoólicas. O aplicativo permite ao cidadão avaliar o padrão de consumo e recomenda, quando necessário, procurar os serviços da rede pública de saúde. O Modera Brasil foi desenvolvido pela Universidade de São Paulo em parceria com o Ministério da Saúde, como explica a secretária de Atenção Primária à Saúde, Ana Luísa Ferreira Caldas.
8: O aplicativo ele vem como uma ferramenta de autocuidado apoiado para fazer a avaliação do nosso consumo alcoólico enquanto cidadãos, mas também traz diversas ferramentas dentro do próprio aplicativo para educação e saúde, traz o consumo, né, de quanto que custa esse consumo alcoólico que as pessoas acabam utilizando na sociedade de maneira geral, exatamente para a gente poder fazer promoção da saúde, levar o autocuidado apoiado e conhecimento técnico baseado em evidência para a população se sentir também segura com as informações na palma da mão.
5: E para quem precisa de ajuda para enfrentar problemas relacionados ao consumo de álcool, a Unidade Básica de Saúde é a primeira porta de entrada para o cuidado no SUS. As equipes orientam como reduzir ou interromper o consumo e oferecem ainda tratamento de saúde para doenças associadas ao uso de bebidas e, quando necessário, encaminham para um atendimento especializado nos centros de atenção psicossocial, álcool e outras drogas, CAPS. Reportagem Cleide Lopes.
1: A vacinação de crianças e adolescentes menores de 15 anos segue em todo o país até 1º de setembro, dentro da campanha nacional de multivacinação.
0: Pais e também responsáveis devem procurar uma unidade de saúde e levar a caderneta de vacinação em papel ou pelo Meu SUS Digital para conferir se há doses em atraso e manter a proteção contra mais de 20 doenças.
1: No último sábado, o Dia D reforçou a mobilização com atendimento em unidades de saúde, pontos móveis e espaços públicos.
9: Em Brasília, o servidor público Daniel Moreira aproveitou o dia de folga para atualizar a caderneta de vacinação dos filhos.
10: Eu trouxe as crianças para verificar se a cobertura vacinal estava adequada, se não, e aproveitei e também verifiquei se as minhas vacinas estavam em dia.
9: Famílias inteiras reservaram o sábado para ficar em dia com a saúde. Unidades básicas de todo o país abriram as portas para a campanha de multivacinação. O ministro da Saúde, Alexandre Padilha, falou da importância da vacina.
11: Vocês, pais e mães atuais, só não têm paralisia infantil, só não tiveram meningite, só não tiveram sarampo, porque um dia o seu pai e a sua mãe saiu de casa e te levou para vacinar. Hoje a vacina está o ano inteiro lá. Se tiver dificuldade de levar na unidade de saúde, faz uma autorização para tomar a vacina na escola, que as equipes de saúde da família de todo o país vão até as escolas vacinar as crianças. Então tem toda a oportunidade para vacinar, manter sua criança protegida.
9: Por causa do surgimento de um surto de sarampo em vários países das Américas, a vacinação contra a doença está sendo reforçada, como destacou o ministro Alexandre Padilha.
11: Quem é de São Paulo, São Bernardo e Guarulhos, são três cidades que hoje têm pouco mais de 20 casos identificados desde o começo de julho, precisa tomar a vacina do sarampo, mesmo se achar que está com a caderneta atualizada.
9: O dia de vacinação também atraiu idosos e gestantes aos postos de vacinação. Foi o caso da aposentada Dalva Dourado.
12: Sem as vacinas, não é como que a gente vai se livrar das epidemias, das doenças. Tem que vacinar.
9: Já a bancária Ana Paula Medeiros trouxe o filho e acabou também sendo vacinada.
13: Eu tomei três, todas que estavam em atraso, e aí agora já está tudo em dia.
9: A pequena Maria Clara de Andrade, de 10 anos, resumiu bem o sentimento de estar imunizada.
14: Se você pegar uma doença, pode ser pior do que vacinar, bem pior.
9: A campanha segue até o dia 1º de setembro com a oferta de 20 vacinas do calendário nacional. A estratégia protege contra doenças graves como meningite, tuberculose, hepatite e cânceres associados ao HPV. Reportagem Luana Karen.
0: Já está disponível para consulta o quarto e último lote da restituição do Imposto de Renda 2026.
1: O valor pode ser creditado na conta do contribuinte até o dia 31 de agosto.
0: A consulta ao lote pode ser feita no portal ou no aplicativo da Receita Federal.
15: A consulta ao quarto lote de restituição do Imposto de Renda à Pessoa Física de 2026 começa nesta segunda-feira, dia 24 de agosto. O lote também inclui restituições residuais de anos anteriores. São 521.935 restituições, que somam quase R$1.240.000,000. O crédito será realizado em 31 de agosto e é feito somente em conta do titular da declaração. Entre os beneficiados estão contribuintes com prioridade legal, como idosos, pessoas com deficiência ou doença grave e contribuintes cuja a principal fonte de renda seja o magistério. A consulta pode ser feita no portal da Receita Federal, gov.br/Receita Federal, em Meu Imposto de Renda, e depois em Consultar Minha Restituição. Também é possível verificar a situação pelo aplicativo da Receita Federal. Se houver pendências na declaração, o contribuinte pode corrigir as informações por meio de uma declaração retificadora. Dilson Santa Fé, para a Voz do Brasil.
1: Apresentada esse mês, a versão atualizada de uma publicação com o mapeamento de riscos para a prevenção de desastres naturais no país.
0: O texto traz avanços científicos e técnicos das últimas décadas, desde a obra original publicada em 2007.
1: O objetivo é apoiar os municípios na elaboração de planos, projetos e obras de redução de riscos diante dos impactos trazidos pelas mudanças climáticas.
0: Entre elas, o fenômeno do El Niño, que traz impactos como chuvas acima da média na região sul e seca e calor acentuados na porção Norte.
1: Foi o que apontou Rodolfo Moura, diretor do Departamento de Mitigação e Prevenção de Risco do Ministério das Cidades.
16: Isso é possível atuar nos desastres, a gente conhece o risco. No momento que a gente está vivenciando agora, de crise climática, de possível intensificação dos processos com El Niño que se avizinha. Então a gente entende que é um documento que pode já surtir efeito como um documento que pode trazer ações de prevenção de norte a sul do Brasil.
0: A publicação está disponível no site gov.br/cidades.
1: A música brasileira e suas partituras agora na internet.
0: Um espaço onde notas, acordes e melodias que fazem parte da nossa história estão a um clique de distância.
1: O novo portal de partituras amplia o acesso a esse patrimônio musical, colaborando também para o ensino musical brasileiro.
17: Chico Buarque, Tom Jobim, Hermeto Pascoal, nomes da música brasileira que agora têm partituras de suas composições reunidas na plataforma online Partituras Brasileiras. A diretora do Centro de Música da Fundação Nacional de Artes, Funarte, Eulícia Esteves, explica o que é possível encontrar no site.
18: Partituras do nosso cancioneiro popular, partituras de música de concerto, de compositores brasileiros, ou seja, é uma plataforma de partituras de compositores nacionais, para várias formações, para orquestras, para bandas e para instrumento solo também.
17: O acervo contempla materiais voltados ao ensino musical. Além das partituras, é possível também conhecer obras da música brasileira em formato digital. Na plataforma, o usuário pode pesquisar em itens como catálogo geral, ensino musical e Bienal da Música Brasileira Contemporânea. Eulícia Esteves, da Funarte, destaca quem pode usar o material.
18: Músicos, professores, pesquisadores, amantes da música brasileira de uma forma geral.
17: A plataforma vai permitir o aumento gradual do acervo, como explica o músico, pesquisador e professor Renato Borges.
19: Porque já existe uma quantidade razoável de repertório que é disponibilizado, né, e em projetos digitais a tendência é que essa quantidade vai aumentar com o passar do tempo.
17: A pesquisa da partitura pode ser feita pelo nome do compositor, título da obra e formação instrumental, como banda marcial, por exemplo. Também é possível pesquisar por diferentes instrumentos e tipos de voz, como soprano e tenor. O endereço da plataforma é partiturasbrasileiras.funarte.gov.br. Reportagem, Márcia Fernandes.
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0: A lista de espera do programa Universidade para Todos, o ProUni, para o segundo semestre do ano recebe manifestações de interesse nos dias 26 e 27 de agosto, quarta e quinta-feira.
1: Podem participar os candidatos que não foram pré-selecionados nas chamadas anteriores e aqueles que não conseguiram vaga por falta de formação de turma.
0: O processo é gratuito e deve ser feito pelo Portal Único de Acesso ao Ensino Superior.
1: E essas foram as notícias do governo federal.
0: Uma realização da Secretaria de Comunicação Social da Presidência da República.
1: Com produção da empresa Brasil de Comunicação.
0: Fique agora com as notícias do Poder Judiciário e do Congresso Nacional. Uma boa noite.
1: Boa noite para você. Até amanhã.
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4: Supremo inicia audiência pública para debater a constitucionalidade de dispositivos da lei antifacção.
22: TST discute o controle do uso de banheiro no trabalho.
4: STJ decide que judiciário só pode determinar tratamento pelo SUS no exterior em situações excepcionais.
22: Boa noite, eu sou Arthur Filho.
4: E eu sou Walter Lima.
22: O Supremo iniciou hoje uma audiência pública para debater a constitucionalidade de dispositivos da lei antifacção.
4: Ao todo, 48 expositores foram admitidos para apresentar argumentos técnicos sobre dispositivos da nova legislação, que são questionados em 4 ações diretas de inconstitucionalidade em tramitação na corte.
22: Oficialmente denominada Marco Legal do Combate ao Crime Organizado, a lei que entrou em vigor em março alterou o Código Penal, o Código de Processo Penal e outras leis penais.
4: O texto define como facção criminosa o agrupamento de pelo menos 3 pessoas que empreguem violência, grave ameaça ou coação para exercer controle territorial ou social, intimidar a população e autoridades ou atacar serviços estruturais essenciais. A audiência será retomada amanhã pela manhã e se estende na parte da tarde.
22: Judiciário só pode obrigar o SUS a custear tratamento médico no exterior em casos excepcionais, como comprovação de que não há tratamento eficaz disponível no Brasil.
4: Para o STJ, o direito à saúde não garante acesso à melhor tecnologia médica disponível no mundo. Fátima Uchoa.
0: Com esse entendimento, a segunda turma do STJ manteve a negativa do TRF4 para que a União custeasse o transplante intestinal e o tratamento de uma menina de 11 anos em hospital dos Estados Unidos. O ministro relator Marco Aurélio Belize explicou que havia dados técnicos sobre hospitais brasileiros habilitados para o referido transplante. O ministro também ressaltou que a proteção integral assegurada a crianças e adolescentes não afasta a necessidade de observar os critérios técnicos, a organização do SUS e a igualdade na distribuição de recursos, devendo a proteção integral ser harmonizada com a sustentabilidade do sistema e com as escolhas legítimas de política pública.
22: O TST faz audiência pública nesta terça-feira para debater o controle e a limitação do uso de banheiro por empregados durante o trabalho.
4: O assunto diz respeito principalmente a setores específicos como teleatendimento e frigoríficos. Simone Moura.
23: Para muitos trabalhadores, o tempo de trabalho é tão cronometrado que é difícil até ir ao banheiro durante o serviço. Mas essa é uma necessidade básica de qualquer pessoa. Por isso, o assunto virou tema de audiência aqui no TST. O Tribunal Superior do Trabalho quer ouvir trabalhadores, empresários, médicos, para discutir a possibilidade de acordos e convenções coletivas flexibilizarem regras relacionadas ao uso de banheiros em atividades como teleatendimento e frigoríficos. A audiência será realizada às 2 horas da tarde desta terça-feira na sede do TST, com transmissão ao vivo pelo canal do Tribunal no YouTube.
22: Participação dos eleitores é destacada pelo presidente do TSE durante eleição simulada no Maranhão.
4: Teste reuniu mais de 1000 eleitores e reproduziu as condições de uma eleição real. Vitor Struck.
24: A participação dos eleitores é fundamental para garantir a força e a legitimidade da democracia. A avaliação é do presidente do TSE, ministro Cássio Nunes Marques, que acompanhou uma eleição simulada em Paulino Neves, no Maranhão. A iniciativa, promovida pelo TRE do Maranhão, é acompanhada pelo TSE. Funcionou como um ensaio para as eleições gerais de 2026. A simulação reproduziu as etapas de uma eleição real, desde o primeiro voto até a emissão do boletim de urna no fim do dia. Técnicos e observadores do TSE acompanharam a operação. Segundo o presidente do tribunal, o uso da tecnologia na justiça eleitoral tem como objetivo garantir que a vontade do eleitor seja registrada de forma exata, transparente e segura.
25: A tecnologia, para essa justiça especializada, nunca representou um fim em si mesmo, mas sim o meio pelo qual garantimos que a vontade do eleitor seja registrada de forma exata, transparente e inviolável.
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22: A você, uma boa noite.
4: E até amanhã.
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1: Eu sou Paula Groba.
2: E eu sou Ricardo Nakaoka.
1: E estes são os destaques de hoje do Jornal do Senado, que começa agora.
2: Fim da escala 6x1 é defendida em sessão de homenagem ao Tribunal Superior do Trabalho.
1: PEC com mudanças na segurança pública chega ao Senado.
2: Campanha mobiliza familiares de desaparecidos para coleta de DNA.
1: Boa noite.
2: Boa noite.
1: O mundo do trabalho mudou, os desafios também. A inteligência artificial, a automação e as plataformas digitais estão transformando profissões, jornadas e relações entre trabalhadores e empregadores. Em meio a tantas mudanças, velhos problemas permanecem, mas ganham novas formas.
2: Uma sessão especial do Senado celebrou nesta segunda-feira os 80 anos do Tribunal Superior do Trabalho. Durante o evento, parlamentares e representantes da Justiça Trabalhista defenderam o fim da escala 6x1 e o combate à precarização no mercado laboral. A repórter Marcela Diniz traz os detalhes.
3: Em 1946, o então Conselho Nacional do Trabalho passou a integrar oficialmente o Poder Judiciário e a se chamar Tribunal Superior do Trabalho. De lá até hoje, muita coisa mudou nas relações entre patrões e empregados. Terceirização, trabalho intermitente e outros tipos de contrato que não abrangem direitos que eram consagrados em outros tempos, como férias remuneradas e auxílio-doença. A tecnologia também impactou o mundo laboral. Diante dessa realidade, a Justiça do Trabalho precisa compreender os novos cenários e assegurar proteção ao elo mais fraco, o trabalhador. O presidente do TST, ministro Luiz Felipe Vieira de Melo Filho, comentou esse desafio.
4: A inteligência artificial, a automação, a economia digital e o trabalho intermediado por plataformas já fazem parte da realidade de milhões de pessoas. A própria noção de tempo e local de trabalho passa por profundas mudanças. A velha exploração do trabalho assume novas faces e desafia, cotidianamente, o mistério de distribuir justiça social.
3: O senador Paulo Paim, do PT do Rio Grande do Sul, defendeu que o Congresso aprove leis que garantam proteção trabalhista e o direito de viver para além do trabalho.
5: É urgente que o Brasil ponha o fim da escala 6x1 e promova a redução da jornada de trabalho para 40 horas semanais sem redução salarial. Isso é modernizar as relações de trabalho.
3: Ministros do TST já defenderam publicamente a aprovação da proposta de emenda à Constituição que acaba com a escala 6x1 e reduz a jornada máxima para 40 horas semanais. A PEC está na Comissão de Constituição e Justiça do Senado.
1: O Senado analisa o projeto de lei que torna obrigatória a realização do teste do bafômetro ou exames toxicológicos para todos os condutores envolvidos em acidentes de trânsito.
2: A proposta também estabelece que o crime de homicídio culposo ao volante sob efeito de álcool ou drogas seja inafiançável. A reportagem é de Bruno Lourenço.
6: O projeto torna obrigatória a testagem de alcoolemia ou de outras substâncias psicoativas em motoristas envolvidos em sinistros. O autor, senador Fabiano Contarato, do PT do Espírito Santo, que já foi delegado, afirma que a medida busca evitar dúvidas na perícia e agilizar a identificação de casos de embriaguez logo após a ocorrência.
7: O que o projeto faz é que, em estado flagrancial, ele vai ser preso em flagrante. Aí o juiz, na audiência de custódia, é que vai avaliar se ele vai manter a prisão em flagrante ou se ele vai converter a prisão em flagrante preventivo.
6: Além da testagem compulsória, a proposta veda a concessão de fiança nos casos em que o motorista alcoolizado ou drogado causar a morte de outra pessoa. A medida já foi aprovada na Comissão de Segurança Pública.
1: E a segurança pública pode ganhar novas regras diretamente na Constituição. A chamada PEC da Segurança Pública começa a avançar no Senado após ser enviada à Comissão de Constituição e Justiça. Entre outros pontos, a proposta prevê maior integração das ações de segurança entre União, estados e municípios.
2: Com a escolha de um relator, o texto poderá entrar na fase de discussão. Os detalhes com o repórter Herman Kulitz.
8: A chamada PEC da Segurança Pública busca modificar a Constituição com o objetivo de combater com mais rigor o crime organizado, de ampliar a atuação da Polícia Federal, de criar polícias municipais, de aumentar os recursos para a segurança pública e para o sistema penitenciário, além de trazer outras medidas que ajudem no enfrentamento da criminalidade. Como destacou o relator da proposta, senador Rogério Carvalho, do PT de Sergipe.
9: Para que a gente possa aprovar definitivamente uma emenda constitucional que defina claramente o financiamento do sistema prisional brasileiro, que a gente possa integrar os órgãos de segurança pública, municipais, estaduais e federal, que a gente possa integrar as inteligências e com isso ter mais financiamento e mais gestão da segurança pública, responsabilizando todos os entes federados e assim garantir ao povo brasileiro direito à segurança, à liberdade de ir e vir.
8: Após análise na comissão, o texto poderá seguir para o plenário do Senado, onde precisará de pelo menos 49 votos favoráveis em 2 turnos para ser aprovada.
1: E familiares de pessoas desaparecidas podem procurar até a próxima sexta-feira pontos de coleta em todo o país para fornecer o material genético.
2: O DNA poderá ser comparado com bancos de dados e auxiliar na identificação e localização de desaparecidos. Repórter Rodrigo Rezende.
10: Até a próxima sexta-feira, 28 de agosto, familiares de pessoas desaparecidas podem entrar em contato com as secretarias de segurança dos 26 estados do país e do Distrito Federal para que profissionais façam a coleta de DNA e outros materiais que permitam o auxílio na busca pelos desaparecidos. A presidente da Comissão de Direitos Humanos do Senado, senadora Damaris Alves, do Republicanos do Distrito Federal, afirma que a situação é urgente.
11: A Comissão de Direitos Humanos tem dado uma atenção especial porque hoje no Brasil nós estamos com mais de 100 mil pessoas desaparecidas e mais de 55 mil são crianças. Onde estão nossas crianças?
10: A coleta de DNA é indolor e deve ser preferencialmente feita por familiares de primeiro grau da pessoa desaparecida, caso de pai, mãe, filhos ou irmãos. Para mais informações, acesse gov.br/mj.
1: O projeto que transforma em lei o mapa do caminho para zerar o desmatamento e fazer a transição energética no Brasil está em análise nas comissões do Senado.
2: A ideia de mapa do caminho foi apresentada pelo Brasil na COP30 no ano passado em Belém. Repórter César Mendes.
12: O projeto do senador Beto Faro, do PT do Pará, inclui na Política Nacional sobre Mudança do Clima os mapas para uma transição justa à economia de baixo carbono e para o desmatamento zero. Segundo o autor, a medida transforma essas diretrizes em política de Estado e pode servir de referência a outros países em desenvolvimento. O climatologista Carlos Nobre também defende ações de restauração florestal em grande escala.
13: 4 biomas brasileiros estão na beira do ponto do retorno: Amazônia, Cerrado, Pantanal e Caatinga. É essencial que o Brasil vá nessa linha desses mapas.
12: O mapa do caminho vai permitir um planejamento de longo prazo para o Brasil reduzir suas emissões e combater o desmatamento, alinhado com os compromissos internacionais assumidos no Acordo de Paris.
14: Eleições 2026.
1: O dinheiro é um dos combustíveis das eleições. É ele que ajuda a financiar campanhas, pagar equipes, produzir materiais e levar candidatos até os eleitores. Neste ano, quase 5 bilhões de reais estarão disponíveis para a disputa eleitoral.
2: Mas afinal, de onde vem todo esse dinheiro? E como ele é dividido entre partidos e candidatos? A repórter Patrícia Oliveira explica.
15: O fundo eleitoral é formado por dinheiro público e é destinado apenas para as campanhas em ano de eleições. Em 2026, dos quase 5 bilhões de reais para os 30 partidos registrados no TSE, o PL é que vai ficar com a maior fatia, cerca de 882 milhões de reais. A divisão leva em conta o tamanho das bancadas na Câmara e os votos recebidos pelos partidos na eleição anterior para deputado federal. Também considera a representação no Senado e 2% são divididos igualmente entre todas as legendas. Os partidos definem como distribuir a sua parcela entre os candidatos, como explica o cientista político Rafael Favetti.
16: Os partidos, a rigor, podem usar livremente, tal qual a sua diretoria executiva queira usar na campanha. Porém, os partidos prestam contas à Justiça Eleitoral terminadas as eleições.
15: O eleitor pode acompanhar essa prestação de contas dos partidos pelo site do TSE.
2: Portal E-Cidadania. Apresente sua ideia legislativa, participe de audiências públicas e sabatinas ou opine sobre uma proposta em debate no Senado. Acesse senado.leg.br/e-cidadania. Com a edição de Paula Groba e trabalhos técnicos de João Lira, o Jornal do Senado fica por aqui. Acompanhe agora as notícias da Câmara dos Deputados. Boa noite.
1: Boa noite e até amanhã.

0: Câmara dos Deputados.
1: Projeto estimula energia limpa em assentamentos da reforma agrária.
2: Deputados atualizam regulamentação dos profissionais da radiologia.
1: Propostas ampliam controle sanitário sobre suplementos alimentares.
2: Boa noite. Projetos que ampliam o controle sanitário sobre suplementos alimentares estão prontos para serem incluídos na pauta de votações do plenário da Câmara. Saiba mais sobre o assunto na reportagem de José Carlos Oliveira.
3: O deputado Felipe Carreiras, do PSB de Pernambuco, acredita em rápida aprovação de propostas que ampliam o controle sanitário e as punições para fraudes e publicidade enganosa em torno dos suplementos alimentares. Os três projetos de lei foram recomendados pelo grupo de trabalho que ele coordenou na Câmara dos Deputados, já tiveram o regime de urgência aprovado e, portanto, estão prontos para votação no plenário. Além de criminalização e aumento de multa diante de irregularidades, as propostas têm foco em segurança alimentar.
4: Nós temos a grande chance de ter uma legislação moderna, de referência internacional, na medida que nós procuramos enxergar todos os mercados mundiais que comercializam suplemento. A gente pensa na proibição e uma multa para a rede social que estiver possibilitando esse tipo de propagação indiscriminada, assim como as big techs que ofertam no Mercado Livre, no Amazon, na Shopee, esse tipo de produto. Pior do que a suplementação inadequada é a substância falsificada. E está entrando no Brasil, sendo sugerida por esses digital influencers que não tem nem formação médica.
3: Entre 2000 e 2025, 63% dos processos analisados pela Agência Nacional de Vigilância Sanitária foram relacionados a suplementos, envolvendo uso de anabolizantes, manipulação do teor de proteínas e rótulos irregulares. Nas audiências públicas promovidas pelo grupo de trabalho entre outubro do ano passado e março deste ano, técnicos da Anvisa relataram casos de suplemento ômega 3 feito apenas de óleo vegetal com aroma de peixe, whey protein e creatina à base de farinha com saborizante e substâncias tóxicas do agronegócio em laboratório de suplemento alimentar. Felipe Carreiras deverá ser o relator das propostas de controle sanitário dos suplementos alimentares no plenário da Câmara. O deputado lembrou que as audiências no grupo de trabalho ouviram todos os setores envolvidos, desde as empresas até médicos e nutrólogos. Da Rádio Câmara de Brasília, José Carlos Oliveira.
0: Saúde.
1: Baleia Rossi, do MDB de São Paulo, apresentou projeto que estabelece diretrizes para ampliar a atenção à saúde da mulher durante o climatério e a menopausa no SUS. Ele explica que a ideia é qualificar o atendimento, ampliar o diagnóstico e facilitar o acesso a tratamentos.
2: O texto também institui a Semana Nacional de Conscientização sobre o Climatério e a Menopausa, a ser realizada na primeira quinzena de março. O objetivo, segundo Baleia Rossi, é ampliar a informação sobre o tema, reduzir estigmas e fortalecer as ações de educação em saúde.
0: Previdência.
1: Júnior Lourenço, do Maranhão, é favorável ao projeto que regulamenta a aposentadoria especial de agentes comunitários de saúde e de combate às endemias. Para ele, a medida é importante para garantir direitos previdenciários àqueles que atendem diretamente à população.
2: Júnior Lourenço explica que a proposta prevê aposentadoria com integralidade e paridade aos 50 anos para mulheres e aos 52 para homens, após 20 anos de atividade. O texto também estabelece regras para quem tem tempo de serviço em outras funções.
0: Trabalho.
1: Projeto de Rodrigo Valadares, do PL de Sergipe, cria uma modalidade de aprendizagem voltada a jovens egressos do serviço militar obrigatório. O texto permite que empresas de segurança privada substituam a cota de aprendizes pela concessão de bolsas preparatórias a esses jovens.
2: Rodrigo Valadares explica que o projeto reduz para 19 anos a idade mínima para atuação como vigilante de quem comprovar a prestação do serviço militar e dispensa. Para ele, a medida amplia a inserção de ex-militares no mercado de trabalho e reduz a vulnerabilidade desses jovens.
0: Votação.
1: O projeto que amplia o reconhecimento de profissionais da radiologia foi alterado na Câmara e retorna ao Senado para análise das modificações. Saiba mais com a repórter Sofia Peçanha.
5: A Comissão de Constituição e Justiça aprovou o projeto que atualiza a regulamentação das profissões de técnico e tecnólogo em radiologia e de bacharel em ciências radiológicas. A proposta, já aprovada pelo Senado, altera a lei que regula o exercício das profissões da área desde 1985. Entre as mudanças está o reconhecimento formal das categorias de bacharel, tecnólogo e técnico em radiologia, além da ampliação das áreas de atuação profissional. O texto busca adequar a legislação às novas tecnologias utilizadas em exames e tratamentos de saúde, além de atividades industriais e de segurança que utilizam radiação. O projeto já havia sido aprovado pela Comissão de Saúde. Na reunião, o relator, o deputado Ricardo Silva, do PSD de São Paulo, destacou a importância desses profissionais para o funcionamento dos serviços de saúde.
6: Eles buscam beneficiar os profissionais técnicos em radiologia, os quais têm atuação relevante nos serviços de saúde, principalmente na produção de exames radiológicos indispensáveis ao diagnóstico de patologias.
5: Além de atualizar as regras para o exercício da profissão, o texto determina quem pode obter registro nos conselhos regionais de técnicos em radiologia, estabelece regras para supervisão das técnicas radiológicas e reforça exigências relacionadas à proteção radiológica e à segurança dos trabalhadores e usuários dos serviços. Na prática, a proposta busca dar mais segurança jurídica aos profissionais ao definir quem pode atuar em cada atividade e quais são as responsabilidades de cada função. Durante a votação na Comissão de Constituição e Justiça, a deputada Érica Cocai, do PT do Distrito Federal, defendeu a proposta, afirmando que uma das principais mudanças é o reconhecimento dos tecnólogos em radiologia na legislação.
7: E por fim dizer que nós temos uma legislação que é uma legislação antiga, que não previa o tecnólogo, e tecnólogo agora vai poder fazer concurso público. Tecnólogo vai poder adentrar na saúde como tecnólogo. Portanto, é um reconhecimento.
5: Como a proposta que atualiza a regulamentação dos profissionais das técnicas radiológicas sofreu alterações durante sua análise na Câmara, ela retorna agora ao Senado para análise dessas modificações. Da Rádio Câmara de Brasília, Sofia Peçanha.
0: Desenvolvimento Regional.
2: O grupo do PL do Rio Grande do Sul defende a criação de um regime excepcional para agilizar obras e compras em estados e municípios atingidos por calamidades climáticas. A medida flexibiliza regras de licitação e reduz prazos para acelerar a reconstrução da infraestrutura pública.
1: O projeto também permite contratações simplificadas para obras de prevenção, como drenagem, contenção de encostas e sistemas de alerta. Zucco explica que a intenção é reduzir a burocracia sem abrir mão da transparência e da fiscalização dos recursos públicos.
0: Meio ambiente.
2: Mário Negromonte Júnior, do PSB, pede que a Comissão de Finanças e Tributação realize uma audiência pública para discutir os impactos econômicos, fiscais e patrimoniais da atuação do ICMBio e das unidades de conservação federais em Una, no sul da Bahia.
1: Segundo Mário Negromonte Júnior, as restrições ambientais afetam atividades agropecuárias, investimentos, acesso ao crédito e a arrecadação do município. Ele defende o debate para conciliar a preservação ambiental com segurança jurídica dos proprietários e o desenvolvimento da região.
0: Transportes.
2: A Câmara aprovou e encaminhou para análise do Senado o projeto que prorroga até 2032 a dispensa do adicional ao frete para a renovação da marinha mercante em transportes com origem ou destino nas regiões Norte e Nordeste. André Abidon, do PP do Amapá, observa que a cobrança pode representar de 8 a 40% do valor do frete.
1: De acordo com André Abidon, a prorrogação ajuda a reduzir os custos de transporte e dá mais segurança para empresas planejarem investimentos nas duas regiões. O benefício vale para a navegação entre portos brasileiros e para o transporte por rios e lagos.
0: Economia.
2: Afonso Florenci, do PT da Bahia, assina projeto que cria a Lei de Proteção da Soberania Econômica Nacional contra sanções estrangeiras. A proposta proíbe que sanções unilaterais impostas por outros países produzam efeitos no Brasil.
1: De acordo com Afonso Florenci, a medida protege a autonomia do país e impede o encerramento injustificado de contas bancárias e contratos por exigências externas. O deputado sustenta que o objetivo é proteger a economia e a legislação de interferências estrangeiras.
2: A proposta de emenda à Constituição que amplia a imunidade tributária de organizações religiosas foi aprovada na Câmara. Gabriel Mota, do União de Roraima explica que o texto também impede a cobrança de impostos na aquisição de bens e serviços necessários ao funcionamento das instituições.
1: Gabriel Mota avalia que a mudança dá mais segurança jurídica à aplicação do benefício tributário. A proposta se estende a creches, asilos, orfanatos, monastérios, seminários e comunidades terapêuticas sem fins lucrativos geridas por essas organizações.
0: Agricultura.
2: Uma comissão aprovou o projeto que institui incentivos à geração de energia limpa em assentamentos da reforma agrária. A repórter Maria Neves tem mais detalhes.
8: A Comissão de Minas e Energia da Câmara aprovou o projeto do deputado Mercinho Lucena, do PSD da Paraíba, que cria incentivos para a geração de energia elétrica de fontes renováveis em áreas da União destinadas à reforma agrária. Pelo texto, poderão se beneficiar da lei pessoas físicas ou jurídicas organizadas em cooperativas e associações que representem assentados. Para viabilizar a geração de energia limpa nos assentamentos, a proposta assegura acesso prioritário a linhas de financiamento em bancos públicos e prioridade no licenciamento de obras de rede elétrica. O projeto também permite que o excedente de energia de microgeração e de mini geração distribuída seja adquirido por distribuidoras ou órgãos públicos. De acordo com o relator, deputado Júlio Lopes, do PP do Rio de Janeiro, o projeto cria a possibilidade para que cerca de 1 milhão de famílias acessem novas fontes de renda por meio da comercialização de excedentes energéticos. Na opinião do parlamentar, ao permitir que essas famílias instalem e operem usinas de energia limpa, o projeto cria um ambiente de negócios favorável ao cooperativismo e ao associativismo rural.
9: É um projeto que tem um mérito muito especial de dar àquelas pessoas que estão em áreas destinadas à reforma agrária, portanto, pessoas que não têm propriedade, que não têm terra, que não têm outras possibilidades de desenvolverem projetos de energia e, a partir desses projetos, terem uma capitalização, terem uma renda. E eu entendi que isso será de grande valia para a capitalização dessas áreas mais pobres do Brasil, ajudando essas populações menos assistida.
8: O projeto que cria incentivos para a geração de energia renovável em assentamentos da reforma agrária ainda será analisado pelas comissões de Agricultura, de Finanças e Tributação e de Constituição e Justiça. Da Rádio Câmara de Brasília, Maria Neves.
1: Marcelo Moraes, do PL do Rio Grande do Sul, é favorável ao projeto que atualiza as regras do crédito fundiário para a compra de imóveis rurais. Segundo o deputado, a proposta torna a política de acesso à terra mais justa ao considerar as diferenças de preços entre as regiões do país.
2: Marcelo Moraes afirma que os limites atuais estão defasados e dificultam o acesso de agricultores familiares ao programa. Para ele, a medida fortalece o crédito fundiário, amplia a inclusão produtiva e contribui para o desenvolvimento regional e a segurança alimentar.
0: Esporte.
1: Arthur Oliveira Maia, do União da Bahia, é autor da proposta que proíbe a publicidade, a propaganda e o patrocínio de apostas de cota fixa, as chamadas bets, em todo o país. O projeto ainda veda a contratação de influenciadores, atletas e celebridades para divulgar as apostas.
2: O texto proíbe também o patrocínio de eventos e a utilização de marcas de bets em estádios, arenas e outras instalações. Arthur Oliveira Maia acrescenta que 20% da área de exposição das plataformas de apostas deve ser destinada a alertas sobre os riscos do jogo.
0: Ciência e tecnologia.
1: Fernanda Coelho Filho, do União de Pernambuco, solicita a criação da Frente Parlamentar em Defesa do Programa Espacial Brasileiro. O deputado entende que o colegiado pode colaborar com a formulação de políticas públicas voltadas para o setor espacial e de inovação tecnológica.
2: Fernando Coelho Filho afirma que a iniciativa visa fortalecer a soberania nacional com o desenvolvimento de programas em telecomunicações e monitoramento climático e territorial. Ele argumenta que a frente vai atuar para garantir recursos orçamentários para o setor.
1: Antônio Doido, do MDB do Pará, celebra a aprovação na Câmara de projeto que impede o bloqueio de recursos do Fundo de Universalização dos Serviços de Telecomunicações. Ele ressalta a importância do FUST no financiamento de ações para ampliar o acesso à internet no país.
2: Antônio Doido avalia que a medida pode assegurar mais recursos para levar internet de qualidade a escolas públicas, áreas rurais e comunidades que ainda não têm atendimento adequado. O texto também prevê mais investimentos para a infraestrutura das próprias operadoras.
1: Juscelino Filho, do Maranhão, é favorável ao projeto que estabelece novas regras para o compartilhamento de postes de energia elétrica por empresas de telecomunicações. A proposta busca ampliar a organização das redes e garantir acesso isonômico à infraestrutura.
2: O texto atribui à ANEEL e à Anatel a definição das regras técnicas e econômicas do compartilhamento e prevê prazo de 5 anos para regularizar ocupações irregulares. A proposta, que tem o apoio de Juscelino Filho, também incentiva a modernização da infraestrutura.
0: Segurança Pública.
1: Mário Frias, do PL de São Paulo, defende ampliar o prazo da prisão temporária em investigações de organizações criminosas e associações criminosas de alta complexidade. A medida vale para casos que dependam de provas como quebras de sigilo e análise de dados digitais.
2: Pela proposta, a prisão temporária poderá durar até 40 dias, com possibilidade de prorrogação por igual período, mediante decisão judicial fundamentada. Segundo Mário Frias, o texto também estabelece prazo de 30 dias para o Ministério Público se manifestar após a conclusão do inquérito.
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0: Justiça.
1: Felipe Francischini, do Podemos, do Paraná, quer reforçar a proteção patrimonial da mulher na dissolução do casamento ou da união estável. Ele defende que medidas de bloqueio e proteção de bens não poderão atingir imóveis ou outros bens dados como garantia em financiamentos.
2: Felipe Francischini afirma que a medida evita que bens que ainda pertencem juridicamente ao banco ou a outro credor sejam incluídos na proteção patrimonial. Segundo o deputado, a intenção é assegurar que as medidas em decidam apenas sobre bens efetivamente disponíveis.
0: Últimas notícias.
1: O jornal Câmara dos Deputados irá a Salvador nesta sexta-feira para mais uma gravação itinerante da Voz do Brasil nos estúdios de emissoras da Rede Câmara de Rádio.
2: Lado a lado, um âncora da Rádio Câmara de Brasília e um âncora da emissora local vão apresentar as principais notícias do dia. O programa gravado em Salvador irá ao ar na próxima segunda, dia 31.
1: Termina agora o jornal Câmara dos Deputados, produzido pela Rádio Câmara, com trabalhos técnicos de Everson Urani e apresentação de Márcio Aquiles Sardi e Val Monteiro. Boa noite.
2: Uma ótima noite. Você fica agora com o Minuto do TCU.
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0: 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Boa noite.

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0: Valeu, Ronaldo. Rainha, Deus abençoe. Obrigado,
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0: 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Atualmente 2 horas. 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
2: 3:29. 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
3: 3:30, Arauto.
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canções que marcam, a vida da gente. E eu tenho certeza absoluta que essa música marcou a vida de muita gente que está presente aqui hoje. Então aquele ou aquela que sofreu por amor pelo menos uma vez na vida, vai abrir o coração e cantar essa canção junto com a gente.

canções como esta realmente marcam a vida da gente. Mas tem outras que, além de marcar, machucam demais.

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2: Quatro e um, Arauto.
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3: 4:28, Arauto.
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0: 5 horas em ponto. 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

0: Muito bem, esse foi o Brasil Sertanejo desta terça-feira. Daqui a pouco já tô chegando com o programa Bom Dia Arauto, sempre com muita animação, muita informação, bastante música boa, já programada, já contando aqui já com a sua participação do 37933000. Um Bom Dia Arauto chegando daqui a pouco também com muita informação, notícias, até às 9 da manhã. Agora 6:03. 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

0: Muito bem, ponto ao dente, 6 horas, Pinkley, Sex, Ua Freund. Bom dia, Venan Soares, bom dia a toda a região, Cima Vida Ria. Começando mais um programa, Bom Dia Arauto, recheado de boa música de banda, é de cheiro valsas, aqueles tromboraços, aquela boa música alemã, música gaúcha, repertório bem caprichado para te acompanhar no início, aí desta manhã da terça-feira, não tão fria que nem ontem. Ontem começamos aí o dia na faixa dos 3 graus e nesse momento temperatura média aqui na região dos vales na faixa dos 7 graus. Es kalt, aber nicht so schlimm, girl. Mas vamos lá, tá se esquentando já aí no seu fogão manega, tá na cama ainda, sabe o nome tempo, girl? Pra você que já tá no trânsito, já tá no seu trabalho, tá no galpão, o nosso muito
1: bom dia!
0: Aí um bom dia, sempre com muita alegria, te trazendo aqui o nosso repertório, daqui a pouco já a previsão do tempo, notas de falecimento, notícias, mensagens, a sua participação, programa bem completo no seu início do dia. Hoje, terça-feira, 25 de agosto, temos hoje aqui no nosso calendário Dia da Infância, Dia de São Bartolomeu. E também hoje, 24 de agosto, se destaca o Dia dos Artistas, né? Aí vocês me perguntam qual foi o artista que mais me marcou na minha infância, na minha juventude. Olha, até hoje. É, para mim, um dos maiores artistas, especialmente da televisão, Silvio Santos. Para mim, pessoalmente, né? Com certeza, muitas pessoas se inspiraram, ainda se inspiram nessa grande pessoa, nesse grande artista que nos deixou há um pouco mais de 2 anos atrás. Silvio Santos, para mim, né? É uma das referências na comunicação como artista, como pessoa, realmente uma das pessoas que mais me marcou. Vamos lá então, bom chimarrão, bom café da manhã, 3793-3000, para você participar pelo telefone, pelo WhatsApp, vamos juntos até as 9 da manhã, com boa música, muita informação, aqui seu dia começa com mais alegria.

0: Arauto Alegria, informação, uma boa música gaúcha marcando presença aqui no nosso repertório. É durante todo o dia, temos as mais belas músicas gaúchas também no nosso repertório musical. João Almeida Neto, a nossa primeira gaúcha em destaque, ouvimos aqui no ritmo do shot a banda Inovação de Três Passos, Os Atuais, já na pedida Saudade de Você, e também na abertura tivemos aí no ritmo das bandinhas a banda Os Parentes. 6:16, a temperatura em 7 graus.
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0: E a Wolfreund, vamos a Pense Fontenas, para que a previsão para hoje, para os próximos dias, está se programando para hoje. Vamos lá então, Rafael Cunha, como é que tá a previsão para esta terça-feira? Bom dia.
3: Muito bom dia a todos que nos acompanham. A máxima chega aos 18 graus hoje, teremos mais um dia ensolarado na região. Amanhã a temperatura varia entre 9 e 25 graus e o dia fica com um pouco mais de nebulosidade. Já na quinta-feira, a tendência é para a máxima na casa dos 31 graus com mínima de 14 e a chuva retornando à região. Chuva que deve se estender pelo menos até a madrugada da próxima segunda-feira.

0: com as informações do tempo, Rafael Cunha.
1: Muito bem, obrigado, Cunha. Previsão do tempo, atualizada sempre pelas 6h15, pelas 7h15 da manhã. De Oscar, vou ligar travessa, de Rotschon sem caminhada, Gamar, de Rotschon tem o Simba, quilômetro galáctico, de Picardia, Noins, Friga, Ava, Ima, Onza, Arauto, de Paiga, né? Ima, Onza, Anheira, Lausta, Genzo, obrigado. Aí pela companhia, pra quem tá aí fazendo sua caminhada, a gente vem cedo aqui pra cidade, né? Pessoal, faz já cedo o seu exercício, 5, 6 da manhã, seja Phil Light, uma nova de Springegal, é Cindy Ausand Strega, né? Muito bem, valeu seu Oscar, daqui a pouco campeão dos bailes com Champion, já vamos trazer em destaque por aqui. 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Edson Kremer, Sean Sander, Chamanda, Teantringa, Vassan, Paranga, Vida, né? Vass Extras, né? Trek Pawanist. Aqui também, Sean Moins, Freeze, Lusting, Anhalem, Donza, Pandinga Music. Alô, seu Rodrigo, obrigado pela carona indo pro seu trabalho. Derrota Rádio, Ufka, Tredenson, Pandinga Music, Contânio. Tantuma, Eins, Sheila, do Rio, né? Claudete, Nes, Arenhar, também já tá mandando o seu bom dia por aqui do bairro Aviação, Tangechen. Aqui o seu Armindo Posso, pedindo aqui uma do uma rancheira do musical Novo Encontro, mesmo o Schmetra do Reia, vamos tocar aí uma rancheira, né? Undete, Ingelend Hando, Ria de Armindo Posse, de Rotterson Hando, Ria de Rotter, tem son Sonjoa, Stick, né? Pal Zwayoa, Stick Zwayoa, Roda de Ipkel, Horich Momoins, Vida Creio do.
2: Bom dia!
1: Olha, Menja. Olha, Menja. Nós ouvindo. É, leva esse galo lá pra Expo Inter de Esteio, né? Chuvesco, sim, viva o Thousand Real, Tony Tipuda, né? Quantos mil reais tu vai faturar com esse galo, né? Gostei, né? Menjans, que era tchua, yo, roda de que Ipterhan. Agora 6h20, Arauto. 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
1: Rio dos Vales, 7 graus.
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14: 6:24, temperatura média aqui na região dos vales na faixa dos 7 graus, falecimento por intermédio da funerária Kiss, filhos Isolane Maria dos Santos Oliveira e família, Elton Luiz dos Santos e memória e família, Sandra Isabel Santos Vieira e família, Sara Regina de Campos Santos e namorado Ronaldo, netos, bisnetos e demais familiares, com pesar comunico o falecimento de Selma de Campos Santos, ocorrido ontem, dia 24, no Hospital São Sebastião Mártir, aos 85 anos de idade. O corpo está sendo velado no necrotério São Martinho da Vila Palanque. Atos fúnebres realizam-se hoje, com a encomendação do corpo no local do velório, às 16h, seguida após para o cemitério São Martinho da Vila Palanque. Noticiamos o falecimento de Selma de Campos Santos.

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Pra quem tá no chimarrão, pra quem já tá preparando aquele café da manhã, opa, ai, apaga, né? Pisse, mili, né? Fruia, sanchmia, né? 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Do jeito que você sempre quis. 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Mas vamos lá, campeão dos bailes, Banda Champions, 6:27, bom dia!

0: Banda Champion, campeão dos bailes, agora 6:30, a temperatura na casa dos 7 graus.
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0: Muito bem, vamos lá, aos poucos, clareando o dia, solamos aqui pro Sean Hill, vamos lá, começando o nosso noticiário por aqui também, as notícias, sempre destaque por aqui, 6:30, 7:30, 8:30, a gente traz as principais informações que mais repercutem aqui na nossa cidade, da região. 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E repercussão agora muito grande, né? Aqui na nossa cidade, também nas redes sociais, também aqui todos os meios de comunicação acompanhando o caso dessa menina que está desaparecida, né? Desapareceu ontem aqui na Vila Mariante. O Hyundai HB20 branco utilizado pela jovem foi localizado às margens do Rio Taquari, na localidade da Vila Mariante. O veículo teria chegado ao ponto por volta das 14 horas. Pertences foram encontrados no local. No interior ou nas proximidades do veículo foram encontrados o celular, a chave do carro, documentos pessoais e uma garrafa de água. A Larissa Vermeier, no entanto, não foi localizada ainda. A localização do automóvel mobilizou equipes de segurança e resgate que trabalham para esclarecer as circunstâncias do desaparecimento e realizar buscas aí na região. A polícia realiza buscas, autoridades investigam o caso e apuram o que pode ter acontecido após a chegada do veículo à margem do rio. Qualquer informação que possa ajudar a localizar a Larissa Vermeier deve ser comunicada imediatamente aí às autoridades. Outra notícia em destaque que a gente traz por aqui é sobre a questão aqui das rodovias, né? Temos, vamos só trazer aqui, atualizar aqui as notícias aqui sobre a questão das rodovias aqui da nossa região. Agora sim, obras de duplicação aqui, né? Obras de duplicação na 386, então chama atenção aqui para algumas obras que estão acontecendo aqui por questões aí de tráfego. Será interrompido temporariamente nos dois sentidos da rodovia durante a execução dos serviços na 386. Equipes da concessionária estarão no local para orientar os motoristas e garantir a segurança da operação. A Via Sul recomenda que os clientes programem seus deslocamentos com antecedência e redobrem atenção à sinalização implantada na região da obra. Aí na 386, isso para amanhã, quarta-feira. Então, para amanhã, quarta-feira, né? Para quem vai circular pela 386, atenção aí redobrada, né? Aí na 386, aqui na região da subida aqui da serra, né? E são obras que estão aí fazendo aí a duplicação da BR-386. E na região aqui de pistas aí em Soledade, né? Na região de Soledade, para quem vai circular, vai se deslocar aí pela 386 lá por Soledade. Então, amanhã vai ter obras, né, que com certeza vão provocar lentidão, vão parar e o pessoal tem que aí se organizar melhor. Então, para quem vai circular pela 386 aí pela região de Soledade. Daqui a pouco, 7:30, mais notícias com a Bianca da Silva ao vivo aqui direto do nosso estúdio Chibarrão, Monte Azul. Preciso de alguém, quer fazer homenagem, quer pedir música, quer mandar o seu valor, 3793-3000.

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1: Aral, tá alegria, a informação tá ali. Balai de Xambalaia, do alemão com o alemão de Lajó. De Light, Light, Tite, Hard, Rakotas, Mosito, Ria Falanca, né? Ai, ai, ai. Estou Rala Hanson, um abraço, Maurício Fluxever, São Bento Lajado. Também, sempre que possível, também tá na audiência da Aralto, Maurício, a Ana Cruz e Cruz, Freund. Aqui também com o Matheus Schneider, indo rumo a Pouso Novo, levando nosso programa da carona. Piquetes, Mané Freund, abraço. Tudo bom, boa viagem, Kurt Reis, Ima Unza Lauschna. É Chico von Sampaio, Jornal Mostrando, Yanda Pudatos. Abraço, Sérgio Jacobson, de Sérgio de Marlizete, então lá no Rio Grande do Norte. É de Silêncio, Rian Chimarong, Andrinha Laída, Cui Funaralto, olha só, passando umas férias lá no Nordeste de Mar de Zete, lá e o Fandoria Vazan Clube, Kleiter, né? Hemto, Rode, Rode, Rotsicht, Fingernel, Angestreit, so Rotkel, Parvi, Baridari, e Vetmon, Sant, Ankratz, sind der Omkala. De Schena, Santofo, de Schena, Praias das Varma, Vaza, São Fodreu Grande do Norte, né? Então, na companhia por lá, que legal, Sérgio, Jacobson, de Sérgio, Otton Pizan, Anafara, porque tu daí, né? Aí, então, Skinner, Vetsan, Clemens, e Freu, abraço, Osvaldo, Mariane, também estão por lá, né? Também estão por lá no Nordeste, curtindo umas férias, estão curtindo Arauto, no início da manhã, Tot Fia, o Estação Helgal. Alô, Frei, bom dia, toca uma do líder som pra recordar. Abraço sempre da companhia Família Goldman, aí da Liga Justo Rangel, aqui também já estão na companhia, a família Schmidt de Arroio Bonito, obrigado no Chimarrão e a companhia da Arauto, Hetz e Retangeger, meus amigos é das conservas Janaína, aí de Arroio Bonito. Muito bem, vamos lá, vamos ao intervalo comercial, já volto daqui a pouco às 7 da manhã, temos aí a mensagem aí com a pastora Clarice, 8 da manhã, temos aqui também é a mensagem do dia com o Michael Tessin e daqui a pouco mais pedidos musicais por aqui. Jetzt 16 bis 7, Freunde. 16 para 7, Arauto.
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1: Na região dos vales, média 7 graus.
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1: Dia começando, a terça-feira começando, com temperatura na faixa dos 7 graus e tempo nublado. 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
1: 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Rainha Musical, daqui a pouco também tem música de bandoneon. Também tem grupo Carqueja no destaque da Hora do Mate. Hey!

0: Maravilha, o som do bandoneon sempre marcando presença aqui na programação do nosso Bom Dia Arauto. E essa nova sopada, Chibarão e Magaschlaps, né? Só fez bem três, da Fusca está muito vibe. Bonita, João do bandoneon. Agora três, faltando pra sete, Grupo Carqueja em destaque agora por aqui na hora do mate. Tá mateando, tá fazendo o seu chibarão. Muito bem, vamos lá acompanhando o seu chibarão, o nosso destaque da música gaúcha, Grupo Carqueja, patrocínio Telex, Ferragens e Ferramentas, aqui do lado da Arauto, na Getúlio Vargas, do bairro União, apresentando com exclusividade a linha de ferramentas da famosa marca mundial Inco. 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

0: Portal da Alegria, informação tá aí, o grupo Carqueja, música Andejo, pra quem tá tomando seu mate, sinal do Ria Mano Chimarong, Antringa Balai, tu ria sua pizza, zontiga, erba, rai, tu ria, de 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ria, ben, jons, queira, na, favora, mais o Gilmar Silveira, tu tava lá pelas bandas do Paraná. É, pista de 40 pessoas, cara. O Céu Silveira voltando do Paraná. Muito bem, Carlos Fachari, numa das aldo que afastou do Ria, mit rega, mit pluma, galera. É, leva-nos um Paraná, raiz, mata, copa, zurique, né? 17, 18, só de pluma, rega, vida, galera. Ui, na Ramona, né? de Finstra, que é de quebra, e de mesa, uff, Kleber, né? Das de rega, que é na Rausliga, né? So viel, só de Blumen, rega, und alla, só que tem springa de light e mamita. Muito bem, fiz mais um piso passando pulbra. Muito bem, vamos ao intervalo, voltando já daqui a pouco, Nebitipar, né? A valsa levante dos hermanos, vamos tocar, daqui a pouco tá chegando, aí a valsa Nebitipar com os hermanos da pedida. Sete dois, Arauto.
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0: Muito bem, entrando já na segunda hora do nosso Bom Dia Arauto. 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
0: 7:05, Pastora Clarice, seja bem-vinda com a tua mensagem para esta terça-feira. Bom dia.
5: Bom dia. Jesus Cristo diz: até agora vocês não pediram nada em meu nome. Peçam e receberão para que a alegria de vocês seja completa. Assim, querido ouvinte, Deus é poderoso para agir em favor de quem confia nele. Quando clamamos com fé em nome de Jesus, não falamos ao vazio, falamos ao Pai, que tudo executa por amor. Mesmo quando não vemos, Ele está trabalhando. A oração em nome de Jesus é um convite à intimidade com Deus e à confiança de que Ele nos ouvirá e responderá. Ele realiza o que não vemos, responde no tempo certo e enche nosso coração de alegria. Por isso, vem, Senhor Jesus, nos fortalece, ajuda-nos em nossas ações, dá que Tua graça se reflita em nosso trabalho, dá Tu mesmo a prosperar para que em tudo que fizemos recebamos a Tua bênção. Amém.
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0: 77 tá sintonizando a Arauto a partir de agora, sai da Solamza, o Van Steiger, pra você que tá na companhia já desde as 5 da manhã, com a nossa música sertaneja, desde as 6 da manhã, com o nosso bom dia Arauto. É, vamos juntos do jeito que você sempre quis.

0: Essa é uma das músicas mais recentes do musical Encanto de Feliz. Bebida Milagrosa, também ouvimos Nebiti Par com a banda Os Hermanos. Já vou trazer banda magia, já vai sair a banda magia por aqui, 7:14.
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0: Edson Fonteda Spreng. Vamos lá, previsão do tempo. Chegando por aqui, bem atualizada, 6:15, 7:15 da manhã. É o momento onde falamos, aonde a gente traz aí a previsão do tempo atualizada para hoje, para os próximos dias. Aí pro final de semana, como é que tá a previsão? Rafael Cunha, bom dia.
3: Muito bom dia a todos que nos acompanham. A máxima chega aos 18 graus hoje, teremos mais um dia ensolarado na região. Amanhã a temperatura varia entre 9 e 25 graus e o dia fica com um pouco mais de nebulosidade. Já na quinta-feira, a tendência é para a máxima na casa dos 31 graus com mínima de 14 e a chuva retornando à região. Chuva que deve se estender pelo menos até a madrugada da próxima segunda-feira. Com as informações do tempo, Rafael Cunha.
0: Obrigado, Cunha. Previsão do tempo se confirmando, a chuva a partir da quinta-feira até pelo menos início da semana que vem. 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

0: Sintonia musical do ritmo das bandinhas. Essa foi pra ti, seu Milton, subindo a Serra Gaúcha, levando nosso programa da carona. Valeu, seu Brauers. Abraço, meus amigos da Inovata. Aí a Marcenaria, Móveis Sob Medida, seu Joel Heisler, São Rafael Cruzeiro, também sempre da companhia aqui da Arauto. Tagge, bom trabalho. Abraço, pessoal aí das oficinas mecânicas, das marcenarias, né? Pessoal da construção civil, né? Turma que sintoniza bastante Arauto FM por toda a nossa região. Pessoal do agro, né? De lá, né? Fone Coroni, pessoal aqui no seu trator, da sua máquina agrícola, aí também sintoniza 90,5. Bom dia, pessoal do caminhão, você que tá no trânsito, aqui também é seu Valmiro, já mandando o seu bom dia também. E atenção, hein? 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
0: Na região dos vales, média 7 graus.
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0: 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Vai ter os hermanos, estaremos lá também com o grupo Griner Jäger e a transmissão da Arauto a partir das 10 da manhã.

0: essa é a Banda 10, domingo ao vivo às 17 horas às 5 da tarde, na festa aqui cultural aqui no ginásio de Olavo Bilac, festa com a cobertura aqui da Arauto 90,5, agora 7 bem, a temperatura chegando em 8 graus.
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0: Muito bem, Bianca da Silva chegando por aqui com informações, oferecimento Box Auto Center. 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Box Auto Center, Bianca da Silva, bom dia.
2: Bom dia, Marcelo, bom dia aos ouvintes. A Secretaria de Obras realiza uma obra de canalização e um trecho da Armando Ruschel está interditado nesta terça-feira. A extensão, né, dessa canalização ocorre no bairro Gressler. O bloqueio ocorre no sentido centro-bairro, trecho próximo aí à Metalúrgica Venâncio e aquele posto de gasolina, então bem naquele trecho lá. A área está devidamente sinalizada com cones e fitas para orientar e alertar os condutores. Então, né, os motoristas devem buscar rotas alternativas, porque naquele trecho está bloqueado. Além disso, a Feira do Livro de Venâncio Aires é cancelada por causa da previsão de chuva. O evento ocorreria de quinta a domingo e uma nova data foi pré-agendada para 26 a 29 de novembro. O local ainda deve ser definido e divulgado posteriormente.
0: Muito bem, Feira do Livro que sempre, né, movimenta e bastante, né, que a cidade de Venâncio ainda mesmo está comentando com toda a tecnologia que tem hoje em dia, a questão das redes sociais, mas ainda os livros ainda atraem muitas pessoas, né? Jovens, crianças, enfim, e a gente sabe muito, né? A importância da gente incentivar, por mais que seja difícil às vezes, mas a leitura, a gente sabe a diferença que ela faz na vida de uma pessoa, né?
2: Sem sombra de dúvidas, eu acho que nos torna seres mais críticos também, né? A gente precisa disso hoje em dia. Temos uma infinidade de informações com as redes sociais, literalmente na nossa palma da mão com o celular, né? Então é sempre importante a gente também tirar esse tempo, fazer essa pausa no nosso dia para ver aí outras ideias, outros formatos, e o livro tá aí, né, pra gente se teletransportar para um mundo completamente diferente e nos tornar seres mais cultos e críticos.
0: E até sobre a questão do desaparecimento dessa Larissa, né?
2: Larissa.
0: Ainda continuam as investigações, alguma novidade sobre esse fato aí, Bianca?
2: Ainda não, né? A polícia achou, né, o celular dela, o pai dela também falou que ela foi encontrada bem, né? Que está tudo bem, mas a polícia mantém esse caso em sigilo até por conta de que há um outro desaparecimento na região, né? Então eles também estão vendo a possibilidade de ligação talvez destes dois casos. Então esse caso segue em sigilo. Se tivermos novas informações, eu trago no segundo bloco para os nossos ouvintes.
0: Tava comentando fora do ar aqui com a Bianca, né? Como tá acontecendo ultimamente, como aumentou os casos de pessoas desaparecidas, que desaparecem, né? E especialmente os casos entre jovens aumentou muito, né?
2: Exatamente, eu acho que a gente tem que, eu falei também isso pro Marcelo, eu acho que a gente tem que ter um cuidado maior daqui um pouco com as redes sociais e com telefones na mão de adolescentes, né, Marcelo? A gente vê aí exemplos de vários países que proíbem, né, o uso de telefones para menores de 16 anos, enfim, menores de 18, até de redes sociais. Então, a gente tem, como eu disse antes, o mundo na palma da mão, e nem sempre as pessoas usam isso de forma boa, é intencionada, verdade. Então fica também um alerta, né, para os nossos ouvintes que têm filhos, netos, cuidado, né, ver o que essa pessoa tá acessando, ver o que tá vendo de conteúdo, porque nem todo mundo é bem intencionado.
0: E com certeza não é uma situação fácil aí de se resolver ou de se controlar, pelo menos, né?
2: Deve
0: não
2: ser
0: é
2: muito difícil, imagina pro pai, que a agonia, né, todo mundo buscando, procurando informações, a família deve ficar muito apreensiva. Então, de fato, é uma coisa que a gente tem que ter um olhar um pouco mais cuidadoso.
0: Muito bem, obrigado, Bianca. Daqui a pouco, às 8h30, a Bianca volta com mais informações, atendendo o pedido musical 25.

0: alta alegria, informação, tá aí o Serrano, os destaque da música gaúcha, essa é clássica, lembranças com o Serrano, também desse bloco musical Wolfgang Petri e a banda 10, 18, faltando pras 8 da manhã. Bom dia, Venâncio Aires, bom dia toda pra toda a nossa região, aonde você estiver, também ouvintes pela internet, pelo aplicativo, né? 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Abraço, dona Nair, gostou da música alemã? Nair Hardemann Seidel, é de Real Kentite Music, a música alemã sempre destaque cedo da manhã por aqui. A Nair Posse, também família Posse, já tá na lida. Aqui também, olha, tão construindo uma casa colonial lá na chácara dos Merli, lá no Ser Alegre Alto. E de vez em quando me manda umas fotos aqui. Abraço, seu Marcos, Marcelo, toda a turma. Obrigado aí por compartilharem sempre essas fotos aqui. Estão fazendo, realmente construindo uma casa bem diferente, uma casa moda antiga, só Friedrich Hausker, inclusive portas, janelas, que nem antigamente, né? Como as casas eram construídas pelos primeiros colonizadores. Uma dessas réplicas, uma dessas casas antigas, está sendo construída lá na chácara dos Verli, lá em Ser Alegre. Tá ficando bonito demais, hein? 100% Vision. 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
0: 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A The Hinter Rose, o Fumato Leitão da Vila Rancheira, Herrera. 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

Mano of the Pie. Alô, Mato Leitão. Essa vai pra ti, seu Basílio. Bandiga quebra galho.

0: Tá aí os três tiros, o clássico com os três tiros na pedida do seu Adão Pocar, tá aí seu Adão, CP da companhia aqui da Arauto, é o famoso Boi Baroso com os três tiros na pedida aqui também do seu Renter Rose Matoletão, no ritmo da rancheira, banda sempre alegre de Broxir, e também ouvimos por aqui a bandiga Quebra Galho, 1 minuto faltando pras 8.
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0: Muito bem, junto com nossa música, nosso repertório musical, nosso momento de fé, de otimismo, de esperança, de reflexão, especialmente, prestem bem atenção nessa reflexão de hoje, né? Especialmente pelo mundo, do jeito que o mundo está hoje em dia, mundo não, as pessoas, o comportamento das pessoas aí, especialmente que nos rodeiam, aí muitas vezes temos que puxar essa mensagem para nós mesmos, de que maneira nós estamos reagindo, de que maneira nós estamos colaborando aí para o mundo ser melhor, né? 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Michael Tessin, bom dia.
2: Bom dia, ouvintes da Arauto 90,5. Vamos para a mensagem desta manhã.
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2: Amigos e amigas da Arauto, lá fora pode ter onda, vento, até tempestade. Mas enquanto por dentro ele estiver firme, o barco segue. O barco segue. Agora, se a água começa a entrar e ninguém tira, já era. Com a gente é igual. O problema não é o que falam, é o que a gente guarda. Não é o que fazem, é o que a gente engole sem digerir. Caros ouvintes, caros amigos, eu vou falar uma coisa para vocês que é muito justa e verdadeira. Mágoa não seca sozinha. Raiva parada azeda. E culpa pesa. Pesa muito. E eu vou além. Tudo isso vai se acumulando, sabe? Pouco a pouco, como se não fosse nada. Mas aí quando a gente vê, já tá afundando. Perde o sono. A cabeça gira. O corpo grita. O corpo fala. Os sinais estão aí. O mundo não precisa ser calmo para a gente estar bem. Preste bem atenção no que eu vou falar. Não, e seria utopia querer um mundo calmo. O mundo não precisa ser calmo para a gente estar bem. Precisa é não deixar o que vem de fora tomar conta por dentro. E aí eu quero fazer uma pergunta para você. O que tem escorrido para dentro de você? que anda acumulando aí que não era pra estar? Deixa eu fazer mais algumas provocações, digamos assim, porque o rádio é mágico por isso, né? Ele é coletivo, mas ao mesmo tempo é singular. Tem coisa que dá pra tirar? Tem coisa que precisa secar? Ou tu tá deixando o barco afundar em silêncio? Eu vou arrematar e dizer que ficar bem não é fingir que tá tudo certo. É não deixar o que é de fora virar dono da sua paz. Tem hora que é mais sábio não remar. Tem horas que é sábio esvaziar. Pense nisso e tenha um ótimo dia.

0: Alta Alegria, informação, nossa mensagem do dia, sempre nosso momento de fé, de otimismo, de esperança, de reflexão, acompanhado aqui pela música Aleluia com a Gabriela Rocha. Tem a mensagem do dia, volta amanhã às 8 horas. 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
0: 8 horas e 12 minutos, temperatura atualizando por aqui nesse momento, 9 graus.

0: a informação, que maravilha essa valsa bonita, o som do bandolhão, Guilherme Barto de Santa Catarina, Sheila Tite Valsas, também ouvimos a música nova do grupo Carisma, agora o Nunca Mais, também o Monte Claro de Teutônia, que estará domingo, aí na Liga Lenzing Estrela, festa do Colone Motorista, com aquele almoço com churrasco, ao meio-dia e à tarde, atrações diversas e animação do Monte Claro, estaremos por lá, na cobertura da festa da Liga Lenz em Lajado, tudo certo, seu Décio Kemmerich, pedindo música no musical RC, vamos providenciar pra ti, voltando de férias, escutando Arauto, aqui na cidade de Lajado, Rolê Schwendler, Alascu, tão aqui moendo tampinhas de refrigerante água, de Sindorria, lá em Donskina, plástico, cápsula do Ria, anmala, galera, mas mal, machina, lá em Donskina, toquema, tem que pismilha da pai mala do Ria, ala Hanson, mas em abraço, pessoal aí da Plástico Bom e Limpo, da Schwenda de Gatão, sempre na companhia, dele que dele, então, na lida, na plantação de milho, turma aqui da casa de Cardes Heiner, essa turma não para dele, semente no chão, né, de ser Milian Plaza. Abraço, obrigado, aí no trator, ouvindo a programação e dele plantação, Genzo, obrigado, aí por compartilhar aqui, tá bom, Gerson? É família Schaefer de Conventos Lajado, um abraço aqui também, participando, e mais aqui, mandando o seu alô, bom dia, Alas Kuhn, estou em casa, manda música, as andorinhas voltaram, gosto muito dessa música, estou tomando mate, deixa eu ver aqui, estou em casa tomando mate, elevar Hoffler, deve ser Hoffler, né? Aí da cidade de Arroio do Meio, Tanga Xandelemar, toda terça, bom mate pra ti, um bom chimarrão, daqui a pouco vamos tocar a música das andorinhas também, Silomar, de Vilde Cavalo Sem Norreira, e até, Vildas Matunga Musiqueira, né? Ah, de Craga Valsa. De Craga Valsa. Musical Schuster. Valeu, Silomar, um abraço.
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0: Um café quente. 8:27, atualizando a temperatura, 9 graus, máxima hoje de 18. 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
0: E na pedida, Grupo Só Alegria. As Estas Schwalben Música.

0: Maravilha, belo tromboraço da banda Blue Star, dobrado madrugada. E o trombone roncando por aqui, agora 28, faltando para as 9 da manhã, 9 graus a temperatura.
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0: Notícias aqui da nossa cidade, da nossa região, do Brasil, do mundo, em destaque 6 e meia, 7 e meia, 8 e meia, Óticas Lauro, na compra do seu óculos completo do mês de agosto, você ganha as lentes de grau superior, ainda podendo parcelar em 10 vezes sem juros, no crediário até 15 vezes nos cartões. 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Pois muito bem, a Bianca da Silva está indo para Vila Mariante, né? Lá no Rio Taquari, Vila Mariante, também acompanhando aí as buscas aí da jovem Larissa Vermaier, né? As buscas continuam a partir desta terça-feira, né? E a Bianca da Silva está por lá acompanhando também, vai trazer a qualquer momento novas informações. A Prefeitura de Mato Leitão abriu inscrições para estágio remunerado em diversas áreas. Há vagas para estudantes de nível médio e superior. O prazo termina na sexta-feira, dia 28. As inscrições são feitas no centro administrativo e o estágio pode durar até 2 anos. Justiça Eleitoral aí de Santa Cruz do Sul proíbe propaganda em 25 pontos de Santa Cruz do Sul. A medida vale inclusive para bandeiras, cartazes e outros materiais móveis em locais considerados críticos para o trânsito. E então é só para confirmar, essa Justiça Eleitoral proibiu a instalação então em 25 pontos, né? A determinação consta em ofício encaminhado aos partidos pela juíza eleitoral da 40ª Zona Eleitoral, a Daniela Ferrari Signor. A medida tem como objetivo garantir a segurança e a fluidez do trânsito, preservar a visibilidade dos motoristas e evitar poluição visual. Entre os locais estão o trevo da Unisc, a Rótula 2001, cruzamentos e canteiros das avenidas Independência, Léo Kreter e Euclides Kliman, além de diversos acessos da BR-471. O viaduto do Arroio Grande também está incluído nesta lista. Destaque da música gaúcha com Os Monarcas.

0: Maravilha, Alina Berg, em destaque aqui no nosso programa Bom Dia Arauto. Temos mais alunos chegando por aqui. Já estamos na reta final do nosso programa desta terça-feira. Jordi Bayer, de Freudesen, John Strando, Riad Streiger, Uyate, de Pinseldeket, Hinon Heigeret, e a Libelheit. Abraço, Jordi, obrigado pela companhia sempre. Alô, Frei, tem gente plantando milho e eu tô plantando cebola e sendo sweet plantado. E Marques e Souza, né? Que está Roma Thousand, Trai, Hurat, Steck, Schonga, Pflanzka, né? É, Gamis, Pflanzka, né? Steck, né? Pflanzka. Hoje mais 1000 mudas vão pra terra, né? Então, tá bom. Gefährito, Riat, Sweet, Plan, Pflanzka. Tô indo, Marques e Souza. Valeu, família Auner. Alles richtig, so Edson Weschenfelder, de Edson, de Hotelson, Schön, Hitchiger, né? 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No mínimo, Familie Trojak, então na companhia sempre, Santa Clara, alles gut, Guido, Lucinda, Huber e Estrela, Vigentes, oi, abraço! Dezessete para as 9, Arauto.
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1: Os vales, 14, faltando para as 9. 9 graus a temperatura. 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
1: 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É festa que não para, hein? Ben Jones, queira na Ramona. Décio, da Vila Jato, daqui a pouco tá chegando tua música no Musical.

0: Arauto Alegria, informação, musical RC com a participação do Rainha Musical, também ouvimos Alde Camarado com a banda Estrela de Ouro, também Volte Amor com o musical Energia, aqui de Fernando Soares. Final do nosso programa Bom Dia Arauto, foram 3 horas, hein? 3 horas de muita música, muita alegria, muita animação. Amanhã, 6 horas, bem cedo da manhã, Cans Free, 6 da manhã, estou de volta amanhã, se Deus quiser, aqui da Arauto 90,5, fazendo seu dia começar com mais alegria. Na sequência, Fernando Fengler com vocês. O programa Hoje é o Dia começa com uma das músicas mais tocadas aqui no segmento Bandas do Sul do Brasil, hein? Os Atuais.
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0: Atuais emplacando mais uma.
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0: Um minuto faltando para as 9, Arauto.
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8: Vamos lá, gente boa. 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

Fala, minha gente boa! Bom dia! Senhoras e senhores, sejam bem-vindos. Mais um programa Hoje é o Dia está no ar. Hoje é terça-feira, dia 25 de agosto desse 2026. Que satisfação imensa, grande demais estar aqui contigo. Em mais uma manhã, juntos iremos até as 11 horas e 30 minutos. Tem muita música boa já preparada aqui para você. Você pode mandar aí também a sua indicação musical, né? Seu pedido, eu quero ouvir tal música, canção de tal banda, de tal artista, né? Desde que se encaixe aqui no nosso padrão, nosso segmento, que são as bandas, o bailão, o tchê, o sertanejo, toca a ficha. O WhatsApp tá liberado, direto aqui no estúdio. 3793-3000. Simples assim, 3793-3000. Você estará enviando sua mensagem que cai direto aqui pra mim no estúdio, tá bom? 3793-3000. Salva aí, adiciona a gente. Pede também o link aí pra você se cadastrar na plataforma de sorteios. Tem muitos presentes, tem muitos prêmios todos os dias pra nossa audiência, né? Certo? Bom, uma terça-feira de temperaturas baixas. Nós temos nesse momento 9 graus no termômetro. Tempo nublado em toda a nossa região, sem sequer um raiozinho de sol, mas tudo bem, né? Vamos lá, a gente vai tocando ficha aqui na programação Arauto junto de você. Temos a previsão em instantes, temos também o quadro Notícia Boa, o Arauto Toca Mais, temos a Hora do Mate, dia de anil com as informações, com notícias, né? A área do jornalismo está movimentada nesse início de terça-feira já. A gente vai comunicando tudo aqui pra você. Começando bem demais, os reis do baile com as manas Thalita e Elisa. O Sul esperava por esse encontro. Mississippi, bom dia.

0: 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Tá aí fechando o nosso primeiro bloco aqui na programação da Arauto do nosso Hoje é o Dia desta terça-feira. Bom, eu toquei o grupo Presença com o Fogo de Palha, especialmente pra gente fechar o bloco e trazer este comentário, né? Ontem, depois de uma longa luta contra o câncer, acabou falecendo o Ezequiel, né? Que por muito tempo foi o tecladista e gaiteiro do grupo Presença, né? O Ezequiel, um rapaz jovem, gente boa demais, foi acometido por essa doença e ontem então acabou falecendo. A banda inclusive publicou notas de luto, né? Pela perda aí do Ezequiel, por muitos anos fez parte, né, da banda. Agora já há um bom tempo estava afastado, né? Justamente por conta dos motivos de saúde. E aqui nós deixamos o nosso abraço, né? Abraço de solidariedade a todos os familiares do Ezequiel e também a todos os integrantes da banda que acabam sendo a segunda família, né? A gente sabe como que funciona, né? A questão das bandas, a pessoa vive junto com os colegas da música como se fossem irmãos, né? Como se é uma segunda família, né? E o Ezequiel, gente boa demais, né? A gente lamenta a perda, infelizmente um rapaz jovem, mais uma vítima do câncer, né? Já há muitos longos meses, né? Na luta contra a doença, fazendo tratamentos, né? Tendo todo o suporte, acompanhamento, né? Do Ricardinho, todos os integrantes aí do Presença e da sua família, principalmente nós, então, consternados também, deixamos aqui o nosso fraterno abraço aos familiares e também aos integrantes da banda, né? Grupo Presença. Gente, esta é a vida, esta é a vida. Amanhã ou depois nunca se sabe, ninguém está livre disso, né? A gente vê cada vez mais os jovens, né, sendo acometidos por essa infeliz doença que é o câncer. Cada vez mais jovens, cada vez mais vítimas. Parece que até hoje nada se criou, né? Não se tem controle sobre isso. É impressionante como que existe tanta tecnologia, tanta solução para tudo nesse mundo, mas para isso, infelizmente, muito pouco. Claro que diagnóstico precoce e tudo mais é importantíssimo. Aí que vale a sua parte também de cuidar da tua saúde, né? E ter os exames sempre em dia, fazer os check-ups, sentiu qualquer coisa, vai atrás, né? Aí a importância disso, principalmente os jovens, né? Que muitas vezes negligenciam, não dão bola, né? Pois pode ser tarde, então fica aí o alerta, fica aí o recado, né? Bom, e aos que ficam, vamos adiante, né? Vamos adiante, a vida segue, a vida continua. 9:22, vou dar um abraço aqui pro seu Adão Pocai, tá sempre na audiência, ligou pra gente aí no 37933000, pediu aqui uma do JM, né? Tá sempre na escuta, deixa um abraço pra mim também, né? Valeu, seu Adão, tudo de bom aí, viu? Quem mais aqui no WhatsApp? Bom dia, bom dia, bom dia. Olha, Fengler, no mês passado, tô recebendo um alô aqui do Valdir Crisman. No mês passado, tive a oportunidade de passear no Rio Mississippi, no Memphis, Estados Unidos. Mas olha aí, caramba, que legal, gente. Deixa eu ver aqui, mandou foto, seu Valdir, né? Mandou foto aqui do Rio Mississippi, lá nos Estados Unidos, né? Rapaz, que coisa linda, linda, linda, linda esse tal desse Rio Mississippi, né? Me mandou aqui, acredito que por acaso de termos aí trazido a música dos Atuais com Thalita e Elisa na primeira música do programa, né? O Mississippi. É bonito demais aí, né? Ô Valdir, tu tá nos States ainda ou já voltou? Ele mandou foto aqui, gente, até do túmulo do Elvis Presley. Fez uma visita lá. Caramba, que negócio, hein? Show de bola, valeu, seu Valdir Crisman, obrigado pela audiência. Tá certo, tem que aproveitar o passeio, né? Não é só trabalhar nessa vida, não. Tem quem gosta de passear, tem que aproveitar mesmo. O Pedro do Mariante, pedindo Loucuras de Amor do Arte Biz. Abraço, Pedrinho. Quem mais aqui? Bom dia, Fengler. Parabéns, continuamos na companhia dessa bela programação, como todos os dias, né? Abraço, Fernando, valeu! Nossos amigos aí do Salvador do Sul, o Edson, né? Valeu, Edson, tá, Angustia? Obrigado pela companhia. Bom, Nós temos de presente pra você. Alô, galera que gosta de um café colonial. Que tal tu te dar bem e ganhar um café colonial totalmente de graça aqui na nossa programação hoje de manhã? 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
0: Música é um encanto e o medley de clássicas do Dalcin.

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0: Região dos Vales, em 9 graus.
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0: Informação, tá aí, sucesso da Silverson, a gente se entrega. 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E a nossa música gaúcha chegando com Grupo Carqueja.
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0: Essa música que a gente traz para você agora fala sobre não só pensar em trabalhar na vida, não te anseia. A gente vai, o trabalho fica, então calma, tudo no seu tempo.

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Esse é o Grupo Carqueja, não te anseia. Tu prestou atenção nessa letra? Que maravilha de canção, né, gente? De que adianta correria toda a vida inteira? Leve a vida despacito. É o que disse o refrão da música. A gente se vai, trabalho fica. E aí, né, resolve depois. Calma, calma, calma. Né, não, nada justifica tanta correria. Então, linda canção, faz a gente refletir, faz a gente pensar um pouco, né? É, claro que tem profissões, tem trabalho que é corrido, tem épocas que são corridas, mas tem que ter calma, né? Tem que ter calma. No fim das contas, a vida é só uma passagem, é passageira, né? Então, nada justifica tanta correria uma vida inteira, né? Certo? Tem que apreciar a viagem. Bom dia! Roda uma boa pros guris do Rainer. Olha aí, estão tocando pressão na lavoura, né? Estão sameando mais uma safra, que seja uma safra muito boa. Tem aí um bom rendimento, uma boa colheita. Valeu, um abraço pro Gerson Christman, acelerando o trator aí com o Arauto, né? Quem mais aqui? O Rock, e aí, seu Rock? Ei, grande Rock! Tá mateando aí com a gente, né? Oi, bom dia, toca aí a Morena Misteriosa do Céu e Canto pra gente curtir aí a Bianca. Valeu, Bianca. Abração pra ti. Show de bola, hein? Vou tocar sim daqui a pouquinho. Pedro Antônio da Silva também tá nos acompanhando. Valeu, Pedrinho. Oi, Fengler, bom dia, hora do mate por aqui na Aviação. Raquel Rippel, Márcia Saipt, na escuta da nossa Arauto. Alô, meninas, aquele abraço especial pra vocês aí, né? Gente, lembrando, tem sorteio de café colonial lá na plataforma. Boa sorte.

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0: Região dos Vales, em 10 graus.
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0: Muito bem, hora de conteúdo jornalístico Sicredi com a previsão do tempo.
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0: 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Previsão do tempo chegando por aqui direto do jornalismo com o Rafael Cunha. Bom dia, Rafa.
3: Muito bom dia a todos que nos acompanham. A máxima chega aos 18 graus hoje, teremos mais um dia ensolarado na região. Amanhã a temperatura varia entre 9 e 25 graus e o dia fica com um pouco mais de nebulosidade. Já na quinta-feira, a tendência é para a máxima na casa dos 31 graus com mínima de 14 e a chuva retornando à região. Chuva que deve se estender pelo menos até a madrugada da próxima segunda-feira. Com as informações do tempo, Rafael Cunha.
0: Tá certo, obrigado Rafael. E agora nós vamos direto para o Plantão Arauto. Buscas sendo realizadas no Rio Taquari, em Vila Mariante, através dos bombeiros. E a nossa jornalista Bianca da Silva chega agora ao vivo do local atualizando as informações. Bom dia, Bianca.
4: Olá, bom dia aos ouvintes que acompanham a nossa programação nesta manhã. A gente está aqui em Mariante, onde estão acontecendo buscas a uma jovem de 23 anos que está desaparecida. Eu vou falar agora com o bombeiro militar aqui de Venâncio Aires, Erasmo Robalo, que vai nos contar um pouquinho o que aconteceu já ontem à noite, né? Nas primeiras buscas, aí o que vai ser feito ainda pela manhã. Bom dia, Erasmo.
5: Bom dia a todos. Nós recebemos ontem, então, no final do dia, né, essa informação de que havia o desaparecimento dessa jovem. De imediato, então, a gente montou uma logística, né, de buscas, e a gente deslocou aqui para o Porto de Mariante. Colocamos a embarcação na água, fizemos buscas pela água até próximo das 23 horas e posterior a gente completou com uma busca terrestre, tendo em vista que algumas informações de pessoas que teriam ouvido que havia uma pessoa deambulando pela vila e que teria entrado numa casa abandonada, a gente foi conferir, mas nada foi localizado. De acesso aqui aos pertences da suposta vítima, né, que nós encontramos próximo da margem do rio, a gente montou um ponto de busca. Então ali é nosso ponto de início das buscas dessa pessoa. Tudo indica, né, que ela pode ter acessado o rio e em consequência disso a gente acionou o batalhão de busca e salvamento, né, através dos mergulhadores, que hoje de manhã a gente está no aguardo, que deverão fazer a busca pela água, mergulhando.
4: Perfeito, Erasmo. Antes tu falava aqui que vocês acabaram encontrando outro pertence, né, da Larissa. O que foi encontrado hoje de manhã?
5: Ah, sim. Agora uma busca mais minuciosa, com a luz do dia e que o nível do rio também baixou bastante, não foi conseguido localizar um óculos, que foi confirmado pelo familiar que seria dela. Então isso confirma, né, que ela esteve na margem do rio e isso reforça o ponto, né, inicial para a busca aquática pelos mergulhadores.
4: Perfeito, esse foi o bombeiro militar Erasmo Robalo. A gente segue aqui acompanhando as buscas, né, por Larissa. É um local de difícil acesso, então o bombeiro está aqui. Logo mais os mergulhadores devem chegar para auxiliar nessa procura pela jovem de 23 anos que está desaparecida no momento. Com informações da unidade móvel, Bianca da Silva.
0: Ok, obrigado, Bianca, direto do local, né, do ponto das buscas, conversando então com integrante da equipe dos bombeiros, retratando a atual situação, atualizando as informações direto de Mariante. Obrigado, Bianca. As demais informações vão sendo atualizadas também integralmente em portalarauto.com.br e também no nosso novo aplicativo do Grupo Arauto de Comunicação. Vamos ao intervalo, a gente fecha mais um bloco, a nossa primeira hora do Hoje é o Dia. Em instantes tem mais notícias para você no Dia a Dia News. 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Sorteio dentro de 1h20, dá tempo.
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10:08, a temperatura marca 10 graus a média da região, direto do Portal Arauto. Destaques em notícias. O estado firma um contrato de 3,7 milhões por ano com a Cisvale para serviços pelo SUS. Conforme documento, o acordo prevê a prestação de serviços especificados em documento descritivo previamente aprovado pelas partes, com o objetivo de garantir atenção integral à saúde dos usuários. O contrato foi celebrado em 24 de agosto de 2026 e tem vigência de 25 de agosto de 2026 a 25 de agosto de 2031. O salário mínimo deve subir para R$ 1.741 em 2027. O valor representa um aumento de R$ 120, ou seja, 7,4%. A nova projeção também ficou R$ 24 acima da estimativa de R$ 1.717 apresentada pelo governo no projeto da LDO em abril. O comércio eletrônico em compras federais é regulamentado. A ideia é permitir que fornecedores usem plataformas digitais que já fazem parte de suas operações comerciais para vender ao público. Com isso, o governo espera aproveitar estruturas tecnológicas existentes no mercado e reduzir custos e etapas burocráticas nas compras. O decreto vai ser publicado no Diário Oficial da União. 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
0: Esse é o nosso programa Hoje é o Dia, trazendo Toca Mais.
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0: Chegando Toca Mais pra você, atenção, a música 1 já chega bem com Arte Bis, Loucura de Amor. Na 2, Flor da Serra, Bailão Raiz, hein? Olhos de Anjo. Música número 3, PF no Bailão 2 Explosivos, com o Bailaço na participação. Na 4, tem a banda Pop Sul, Palhaço. Música 5, Eduardo Costa, Imagina Eu. A música de número 6, na pedida da audiência, A Morena Misteriosa. Preparados aí? Vamos lá então, volume no som e vem com o Arauto.

0: Morena misteriosa de céu e cantos, fechando por aqui o nosso Arauto Toca Mais, em grande estilo, na pedida da audiência. Obrigado pela tua participação, obrigado pela tua companhia. O Arauto Toca Mais volta à tarde, às 16 horas, né? Temos a edição noturna também às 20, com 6 músicas sem intervalo. Maravilha, gente boa, tá valendo o sorteio do Café Colonial da Confeitaria da Sol. A senha é Confeitaria da Sol, simples assim. Boa sorte aí pra todos e todas que estão participando. É incrível aqui o tamanho, a quantidade de participações que a gente recebe todo dia, né? Então vamos lá. Um alô especial também aos aniversariantes do dia. Todos estão recebendo mensagens, né? Aqui da turma da Arauto, recebendo o seu alô. É aquele parabéns especial, uma mensagem muito carinhosa que a gente envia para todos os aniversariantes do dia, né? E tem cadastro lá na plataforma. 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
2: Tem mais música chegando depois do intervalo.
0: Vem aí o César Moreno com Rainha Musical, Cheiro de Dove.

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2: Região dos Vales em 10 graus.
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0: César Moreno, abrindo o bloco. Em instantes tem notícia boa, Dar Alto.

0: Tá aí o sucesso de Indústria Musical Aviãozinho, o lançamento dos amigos da Indústria. Fechando parcialmente bem, mais um bloco por aqui. Agora são 17 para as 11, 10 graus a média da temperatura. Hora de notícia boa da Arauto.
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0: É hora da notícia boa. 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E a notícia boa, gente, Venâncio Aires abriu licitação de R$517 mil para pavimentação da estrada geral da linha 17 de junho. A intervenção contempla um trecho de 212,3 metros, com uma área total prevista de 1.480,1 metros quadrados de pavimentação asfáltica. A contratação, então, vai ser feita por meio de uma concorrência eletrônica pelo critério de menor preço e regime de empreitada por preço global, incluindo o fornecimento dos materiais e também mão de obra, né? E a licitação, então, acontece dia 7 agora do mês que vem. E a empresa vai ter, então, 90 dias para execução de serviços. Estrada geral e da linha 17 de junho, que já provavelmente é pensada para investimentos rodoviários aí para a rota turística da Nova Cuia, né? Que está sendo erguida lá no Monte Belo. Que bacana, né, gente? Notícia boa da Arauto. Seguimos com um dos maiores sucessos do momento no cenário sertanejo brasileiro, Zezé de Camargo.

0: Arauto, alegria, informação, Rodrigo Bayer e banda, o Romance Rosa, fechando nosso bloco musical que antecede os recados e participações. Gente, vou lembrar você aqui que em instantes, questão de meia horinha aí, a gente tá realizando o sorteio do Café Colonial da Confeitaria da Sol. 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Te inscreve lá, participe. Boa sorte, um belíssimo de um baita Café Colonial de presente para você. Fica bem à vontade, participa lá, te inscreve, quem sabe tu te dá bem, hein? Rapaz do céu, é bom demais o Café Colonial da Confeitaria da Sol em Linha Sapé. Boa sorte para todos e todas. Intervalo chegando, a gente volta em instantes com...
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0: No relógio, 7 para as 11, Arauto.
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0: alegria, informação, Mercosul e o amor na faculdade, fechando o bloco. É, gente boa, finalizamos assim mais uma hora, vem aí um intervalo, a gente volta em instantes com o sorteio do Café Colonial da Confeitaria da Sol, hein? Boa sorte aí pra toda essa galera, gente boa demais, hein?
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0: Rainha Musical e o Fígado de Aço.

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2: 11:06, Arauto.
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Arauto, Alegria, Informação e os Hermanos. Fechando o bloco e fechando o nosso Hoje é o Dia desta gloriosa semana que ainda tá começando, né? Tá embalando, hoje é terça-feira, 25 de agosto, né? Gente boa, antes de irmos aqui para o nosso sorteio da manhã, esse maravilhoso café colonial, né? Da confeitaria da Sol.

0: Recebi um recado seguinte: bom dia, Fengler, tamo na escuta. Manda um alô pra turma, galera do Peixe, Santa Clara do Sul, Cláudio Miro e a turma toda lá. Gente, você tá mandando foto pra mim aqui do seu churrasco. Tá fazendo churrasco neste exato momento. Mandou foto de um espeto ali, que coisa mais linda. Parece um vazio, uma coisa assim. Ô, Cláudio Miro, que beleza. E a caipa também já tá rolando aí, é? É? Ô, beleza. Aproveita, aproveita bastante. Ele ainda completou dizendo: um churrasco pra terça-feira cai bem, né? Há quem diga que um churrasco durante a semana, assim, no meio da semana, em dia de semana, né, é melhor do que em fim de semana. Olha, eu vou te dizer, é bom mesmo, né? É, quem tem como, quem pode, aproveita, faz mesmo, tá certo. Valeu, valeu, abraço aos amigos, a galera do Peixe lá de Santa Clara do Sul, sempre na companhia da Arauto, né? Valeu, Cláudio Miro. Gente, vamos anunciar quem leva o prêmio da manhã.
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0: Quem tá levando? Vale Compras, aliás, Vale Compras, o Vale Café Colonial, né? Confeitaria da Sol, é, final do telefone 5627. 5627, 70 anos, Venâncio Aires, deixa eu ver aqui, aí, ó, José Manuel dos Santos. Parabéns, José Manuel dos Santos, acaba de se dar bem aqui na Arauto. A gente agradece demais a companhia, a sua audiência, a sua parceria. Valeu, pessoal da confeitaria da Sol também. Alô, Sol, alô, Zé, aquele abraço. Obrigado pela parceria, viu, gente? Vem aí o nosso noticiário. Eu continuo contigo.

0: 11:30, Arauto.
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0: 11:33, temperatura em 10 graus, a média da nossa região. Está no ar o Informativo Arauto. Edição desta terça-feira, dia 25 de agosto de 2026. A partir de agora, o essencial da informação antes do meio-dia. Apresentação de Fernando Fengler, roteiro de Bianca da Silva, produção do Departamento de Jornalismo do Grupo Arauto de Comunicação. Nesta edição do Informativo Arauto, você confere. Bombeiros fazem buscas por jovem desaparecida em Venâncio Aires. Cruzeiro do Sul terá castração gratuita de cães e gatos. A Associação Nacional de Desastres Naturais adquire motorhome para ações de emergência. E empreendedores de Venâncio Aires podem aprender como vender para o poder público nesta quarta-feira. Essas e demais notícias você acompanha a partir de agora.
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0: 11:34, 11 graus a temperatura. Bombeiros seguem com buscas por jovem desaparecida em Venâncio Aires. Buscas por Larissa Vermeier, de 23 anos, seguem no Rio Taquari com auxílio de mergulhadores. Todos os detalhes chegam agora na reportagem de Bianca da Silva.
3: Os bombeiros fazem busca nesta terça-feira na região de Mariante, em Venâncio Aires, a uma jovem que está desaparecida. Ela foi identificada como Larissa Vermeyer, de 23 anos. A reportagem do Grupo Arauto acompanhou os trabalhos no local. Conforme o bombeiro Erasmo Pinto Robalo, a corporação foi acionada ainda na noite de segunda-feira.
8: De imediato, então, a gente montou uma logística, né, de busca, e a gente deslocou aqui para o Porto de Mariante. Colocamos a embarcação na água, fizemos buscas pela água até próximo das 23 horas e posterior a gente completou com uma busca terrestre, tendo em vista que algumas informações de pessoas que teriam ouvido que havia uma pessoa deambulando pela vila e que teria entrado numa casa abandonada. A gente foi conferir, mas nada foi localizado.
3: Pertences da jovem, como um óculos, foram localizados às margens do rio.
8: Sim, agora uma busca mais minuciosa, com a luz do dia e que o nível do rio também baixou bastante, foi conseguido localizar um óculos que foi confirmado pelo familiar que seria dela. Então isso confirma, né, que ela esteve na margem do rio, e isso reforça o ponto, né, inicial para a busca aquática pelos mergulhadores.
3: A polícia já localizou imagens de câmeras de segurança que mostram a jovem entrando por volta das 13 horas e 15 desta segunda-feira na região de Mariante. O caso segue sob investigação. Quem tiver informações deve acionar o 190, o 181 ou 193.
0: Ok, obrigado, Bianca da Silva. 24 minutos para o meio-dia. Esse é o nosso informativo Arauto. 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Seguindo com o nosso informativo, Cruzeiro do Sul terá castração gratuita de cães e gatos. Cadastro pode ser feito na Secretaria da Agricultura. Pietra Franco é quem nos conta mais.
9: O município de Cruzeiro do Sul vai oferecer até o final deste ano a castração gratuita de cães e gatos por meio de uma emenda impositiva no valor de R$85 mil. A iniciativa tem como prioridade a castração de fêmeas, mas também contempla machos em situação de rua, visando o controle populacional e a promoção do bem-estar animal. A estimativa é de atender mais de 150 animais. Os interessados deverão realizar um cadastro junto à Secretaria Municipal da Agricultura, que organizará a lista de atendimentos. O serviço será executado pela Clínica Veterinária Cruzeiro Pet, através de convênio firmado com o Consórcio Intermunicipal de Saúde. Conforme o secretário da Agricultura, Gerson Colling, a medida busca reduzir o abandono de animais, prevenir doenças e contribuir para a saúde pública, além de apoiar famílias que não têm condições de arcar com os custos do procedimento. A administração municipal reforça que o programa representa um avanço importante na política de bem-estar animal e na responsabilidade social do município. Da redação, Pietra Franco.
0: Ok, obrigado, Pietra. Atualizando informações, então, direto de Cruzeiro do Sul. 22 para o meio-dia, hora de atualizarmos no informativo a previsão do tempo. 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Previsão do tempo, Rafael, bom dia.
10: Muito bom dia a todos que nos acompanham. A temperatura hoje na região alcança os 18 graus. A tendência para um dia com nebulosidade, mas com sol aparecendo também ao longo do dia. Amanhã a temperatura varia entre 8 e 25 graus, dia muito semelhante. Na quinta-feira o sol ganha força e a máxima alcança os 25 graus. A mínima na quinta fica em 15 graus e a tendência para o retorno da chuva da tarde em direção à noite. Chuva que segue na região pelo menos até a madrugada de segunda-feira, ou seja, a partir de quinta-feira teremos chuva nos últimos dias do mês de agosto. Com as informações do tempo, Rafael Cunha.
0: Ok, obrigado, Rafael, atualizando a previsão do tempo.
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0: 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E a Associação Nacional de Desastres Naturais adquire motorhome para ações de emergência. O veículo pode ser utilizado durante operações e ajudará equipes de segurança. A repórter Carolina Almeida é quem chega no informativo e nos comenta esta informação.
11: A Associação Nacional de Desastres Naturais, formada por bombeiros voluntários e representantes da sociedade civil dos municípios de Vale Verde e Passo do Sobrado, deu mais um importante passo para fortalecer sua estrutura de atendimento a comunidades atingidas por desastres naturais. A entidade adquiriu um ônibus que vai ser utilizado nas ações de apoio e atendimento a municípios afetados por situações de emergência e calamidades. O veículo está à disposição da associação e pode ser utilizado para o deslocamento de voluntários, equipes de apoio e materiais necessários durante as operações. A iniciativa amplia a capacidade de mobilização da associação e representa um avanço na preparação do grupo para atuar em diferentes regiões, sempre que houver necessidade. Idealizada e presidida pelo bombeiro voluntário Selvino Ignácio da Silva, a associação tem como principal objetivo auxiliar comunidades atingidas por tragédias climáticas ou de outras naturezas, podendo atuar em âmbito regional, nacional e, quando necessário, também em ações de caráter internacional. O veículo vai permitir maior autonomia para o deslocamento das equipes e contribuirá para que a associação possa chegar com mais agilidade aos locais atingidos por enchentes, temporais, vendavais, deslizamentos e outros tipos de desastres.
0: Ok, obrigado. Participação de Carolina Almeida. 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Empreendedores de Venâncio Aires podem aprender como vender para o poder público nesta quarta-feira. Uma capacitação acontecerá amanhã. O Jonathan Castro conta como empreendedores podem participar.
12: Saber onde encontrar oportunidades, quais documentos são necessários e como participar de uma licitação pode abrir possibilidades para empresas do município. Esses serão alguns dos assuntos abordados no treinamento Compras Públicas Fortalece Venâncio, que acontece nesta quarta-feira, das 19h às 21h, no espaço Venâncio Empreendedor, na Rua Tiradentes, 1060, no centro da cidade. A capacitação é gratuita e promovida pela Sala do Empreendedor de Venâncio Aires, em parceria com o setor de compras e licitações da Prefeitura, com apoio do SEBRAE. Durante o encontro, os participantes conhecerão melhor o funcionamento das compras públicas, quem pode fornecer para o governo, quais documentos são exigidos, o que o poder público compra e contrata, como identificar oportunidades e quais cuidados ter na participação em licitações e outros processos de contratação. ação. Podem participar MEIs, microempresas, empresas de pequeno porte e empresas de outros portes, conforme as condições estabelecidas em cada contratação. As inscrições são gratuitas e seguem abertas pelo formulário disponível no site da Prefeitura.
0: Tá certo, obrigado, Jonathan Castro. 15 minutos para o meio-dia e em instantes, no próximo bloco do Informativo Arauto, logo depois do intervalo, você confere. Vamos falar de esporte, é o comentário esportivo com Luciano Almeida e o programa Igreja em Missão. 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
0: Esse é o nosso Informativo Arauto no seu segundo bloco. 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O tema do nosso informativo agora é o esporte. Grêmio e Inter se enfrentam nas próximas duas quintas-feiras para decidir vaga na Copa do Brasil. Que duelo, hein, gente? Esse é um dos destaques que chegam no comentário esportivo com Luciano Almeida. Bem-vindo.
2: Olá, amigos. Olá, ouvintes. A partir de agora, tudo é Grenal na vida de Grêmio e Inter. Nas duas próximas quintas-feiras, os dois se enfrentarão, primeiro no Beira-Rio e depois na Arena, em busca de uma vaga na semifinal da Copa do Brasil. Farão isso às portas da zona do rebaixamento no Campeonato Brasileiro, ambos correndo sério risco de queda. Um clássico que dentro dos dois clubes é certo que ninguém queria, pelo menos não nesse momento. Um clássico em que vai imperar o medo de perder no lugar da vontade de ganhar. Um clássico que, salvo uma grande surpresa, será de mau futebol, de times acovardados e tentando se proteger, de erros cometidos por equipes muito ruins e ainda informação com escalações que variam em busca do acerto e do equilíbrio. Mais do que ruins, times inseguros, sem confiança, pressionados e com trabalhos em risco. Do lado gremista, a campanha no Campeonato Brasileiro, especialmente fora de casa, a eliminação na repescagem da Sul-Americana e um time que não tem uma escalação definida ainda, não tem identidade ou jeito de jogar e que tem desempenhos muito ruins, parece ter aproximado o trabalho do seu limite. Na entrevista coletiva, depois do jogo contra o Bragantino, o diretor Paulo Pelaip deu ao técnico gremista uma espécie de aviso prévio. Ou os resultados, enfim, aparecem, ou o trabalho terá chegado ao fim. A convicção foi substituída por ainda mais pressão. No lado colorado, dois jogos consecutivos, duas vitórias que eram inegociáveis e que não foram alcançadas. Apenas dois pontos em casa contra Remo e o time misto quase reserva do Atlético Mineiro. Um único ponto acima do primeiro time dentro da zona do rebaixamento. A cada jogo, um limite técnico baixo ainda mais evidente. E a pressão dos dois clássicos com o enfrentamento com o Bahia fora de casa entre eles. A pressão está posta e uma eventual eliminação para o principal rival certamente colocará o trabalho na berlinda. É exatamente assim que chega a dupla Grenal para os clássicos pela Copa do Brasil. Ao final do jogo, da quinta-feira da próxima semana, um dos dois estará em meio ao caos e a uma cobrança que pode ser insustentável. E o outro, o que eliminar o seu rival, que não se assanhe, ele pode estar, no máximo, se enganando. Até a próxima.
0: Ok, obrigado, Luciano Almeida, com um comentário esportivo nesta edição do Informativo Arauto. Agora são 6 minutos para o meio-dia. Para concluir nossa edição de hoje, o programa Igreja em Missão.
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você, minha irmã, a você, meu irmão, que está conosco no programa Igreja e Missão, um abraço de paz, com a bênção de Deus, é o que desejo amigo e irmão Aldo José da Silveira, padre, convidando a rezar hoje em Mateus capítulo 23, versículos 23 a 26. Jesus disse: ai de vós, mestres da lei e fariseus hipócritas, vós pagais o dízimo da hortelã, da erva doce e do cominho e deixais de lado os ensinamentos mais importantes da lei, como a justiça, a misericórdia e a fidelidade. Vós devereis praticar isto sem, contudo, deixar aquilo. Guias cegos, vós filtrais o mosquito, mas engolis o camelo. Ai de vós, mestres da lei e fariseus hipócritas, vós limpais o copo e o prato por fora, mas por dentro estáis cheios de roubo e cobiça. Fariseu cego, limpa primeiro o copo por dentro, para que também por fora fique limpo. O dízimo, sobre ervas e especiarias, como a hortelã, a erva doce e o cominho, que serviam apenas como tempero, não era prescrito na lei, que vemos em Deuteronômio, capítulo 14, trigo, vinho, azeite e primeiras crias do gado. Faz parte de uma interpretação posterior que taxa tudo o que serve de alimento. Nisto, os fariseus são especialistas. Porém, Jesus pede que vão além da regra, seguindo o fundamental da lei, pois nesse quesito eles falham muito. Estamos falando do senso da justiça, da misericórdia e da fidelidade, que é o espírito direto, aquilo que dá sentido à lei. Portanto, esses princípios são expressos na legislação brasileira em vigor hoje? De que modo os valores evangélicos poderiam ajudar a iluminar as nossas leis e os nossos legisladores? O verdadeiro cristão busca afastar-se de qualquer falsa doutrina que o desvie do caminho da salvação. Senhor Jesus, agradeço por tua palavra que nos alerta e nos protege. Em um mundo repleto de distrações, falsas promessas e ilusões, concede-nos o dom do discernimento espiritual. É o que eu peço a todos, com a bênção de Deus, que é Pai, Filho e Espírito Santo.

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1: 3 minutos para o meio-dia. Assim concluímos mais uma edição do nosso Informativo Arauto. 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Uma apresentação de Fernando Fengler, roteiro de Bianca da Silva, produção do Departamento de Jornalismo do Grupo Arauto de Comunicação. A próxima edição você confere amanhã, quarta-feira, a partir das 11:30. A seguir o programa Sequência de Clássicos com a apresentação de Marcos Cardoso. Obrigado pela sua audiência e até amanhã.
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1: Dois minutos para o meio-dia. 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

começando mais um Sequência. Ótima tarde pra você que tá juntinho com a gente aqui na 90,5. Terça-feira, meio-dia e 3 minutos. Hoje, dia 25 de agosto, hein? Tá terminando o mês. Estamos aí praticamente na última semana, né? É o último dia do mês, é na próxima segunda. Então dá pra correr, dá tempo ainda, hein? Se tu não conseguiu aí concluir as metas do mês de agosto, tem aí mais cerca de 5 dias, né? 5 dias, 6 dias aí, tá? O final de semana contando junto, dá pra dar tempo, com certeza dá, né? É isso aí, a gente fica na expectativa de fechar o mês com chave de ouro. Hoje, terça-feira, 12 graus a temperatura na região. A gente tá esperando aí o sol dar aquela aparecida, né? Realmente, por temperatura, até que não tá tão frio, mas a sensação térmica para quem está na rua, né, ela é menos do que esses 12 graus, né? Pelo menos é o que estava na manhã, aí pela manhã, né? E aí é aquele negócio, né? Aquele casaquinho a mais nunca é demais e nunca é exagero, né? Para quem sente mais frio, né? Tem aqueles que não são tão friolentos, né? Tem a turma do calorão também. E a gente vai se misturando, não tem nada a perder, né? É assim que a gente enfrenta o dia a dia, dias de mais frio. Aí a nossa previsão já nos mostra que lá na sexta-feira a gente já vai ter aumentos de temperatura. E de novo a gente fica naquele conselho, né? Haja saúde, minha gente. Bora lá, começando então Sequência, a tua companhia do meio-dia de todos os dias. E a gente larga assim, ó. Arte Livre, larga desse mal, hein? Ah, garoto, é pra começar muito bem a Sequência. Ótima tarde pra você. Vamos juntos.

0: alegria e informação. Coisa boa, hein? Agora meio-dia e 17 minutos. Tô aqui com um recadinho muito bacana, né? Pro pessoal que tá de aniversário hoje, né? O pessoal aí de Venâncio Aires, tem a Patrícia da Silveira, também o Nelson Miller, a Márcia Reischer, isso, Márcia Marinês Reischer, um abraço pra essa turma aí, também de Mato Leitão, a Maria Magali Reisler e aqui de Santa Cruz do Sul, né? Os nossos amigos, o nosso querido Antônio Paludo Madri, aí parabéns pra vocês. Tem mais aqui a Kátia Neumann, também a Stephanie Eduardo dos Santos e a turma de Sinimbu. Lá em Sinimbu também tem festa, hein? A Aline Brand Greiner, um abraço pra você. E aqui ainda de Mato Leitão, a Tainá Eduarda Lermen, um abraço pra vocês, muitos anos de vida. Como é legal fazer aniversário, né? Aqueles abraços dos amigos, dos pais, dos filhos, é sempre um dia muito bacana, né? E aí a renovação de mais um ciclo aí que a gente sempre deseja, de muita saúde, muito sucesso para todos vocês. Parabéns a todos os ouvintes aí, aqui da Arauto, que estão de parabéns. Mais um abraço aqui também para nossa amiga que mandou recado aqui, Michele Kiss. Michele Bayer Kiss tá pedindo música. Michele, eu infelizmente neste horário não consigo tocar essa música aí, mas eu já deixo aqui na anotado aí pra sequência tocar, tá legal? No sequência de clássicos, realmente eu não consigo tocar lançamentos, justamente pela questão do sequência ser aí, retratar as músicas que ainda fazem sucesso, as músicas um pouco mais antigas, tá legal? Pode deixar que eu boto aqui no cronograma pra rodar esse teu pedido musical. Quem mais aqui mandou alô pra turma? É o nosso amigo Ademar. Aê, garoto, obrigado aí, manda música pro pessoal aí que tá nas reformas das residências elétrica e hidráulica. Olha aí, seu Ademar, mas garoto, Ademar Teixeira, hein? Um abraço pra você, obrigado pela participação. Vamos pro intervalo e na volta a gente vem com muito mais música boa, então não sai daí.
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0: Arpejo, hein? Participação Volney Bianchini. Tentação. Essa aqui fez muito sucesso.
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0: Meio dia e 20, Arauto.
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0: Região dos Vales, 12 graus.
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4: Bora pra mais música, é uma sequência de clássicos, hein? Até uma hora da tarde. Vamos juntos.
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4: Bom Arpejo, Tentação, Volney Bianchini, hein? Essa aqui é demais. Bora lá, aumenta o volume do teu rádio.

0: alegria, informação. É, banda Millennium pra fechar mais um bloco de sucessos. 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
2: Região dos Vales, 12 graus.
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2: 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E a gente segue para mais um bloco de música boa. É no teu intervalo, no teu descanso. Este é o Sequência de Classe.

Planalto. Alegria e informação, hein? É Banda G10, Nunca Mais Voltar, pra fechar uma sequência de clássicos desta terça-feira. Tô ficando por aqui, tá chegando Boa Tarde Show com Alemãozito até as 3 horas, depois tem Marco Antônio do S, tem Janinho Moraes, tem muita coisa bacana, hein? Ah, vai ficar junto com a gente que tu vai estar bem servido de música, animação, alegria nesta tarde de terça-feira. Eu volto amanhã ao meio-dia em mais um Sequência de Clássicos. Tá legal? Ótima tarde pra você. Valeu!

0: Agora 3:01 PM, Arauto.
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and Freunde, Alles China, Alles Richtig, tudo bem com vocês? Iniciando mais um Boa Tarde Show aqui pela Arauto 90,5 de Venâncio Soares, deste dia 25 de agosto de 2026. E exemplo de ontem, nesse mesmo momento, estamos com a temperatura de 13 graus. E cadê o solzinho? Iaiai, uns assuntos aos caris. Quente sonora aos verdes. Warm, so ist das bisschen kalt, né? Difícil, é, os pezinhos sofrem um pouco mais com essa temperatura mais baixa, né? Às vezes diz, as extremidades do corpo, né? Mein Fies, mein Head, mein Ohr, né? Haupt ist mein Ohr. Mas vamos lá, minha mesa onde se manda, rala, né? Sempre pensando positivo e com muita alegria, e assim quero ser parceria nesse início de tarde, ser uma boa companhia, alegre e descontraída, e claro, trazendo muita música pra você, você que nos escuta através do 90,5, também pela internet, a turma que nos acompanha através do aplicativo, né? Grande novidade aqui do Grupo Arauto, né? E você acompanha então a nossa rádio também diretamente do aplicativo, coisa boa demais, alegre em ter você na companhia. 3793-3000 é o nosso WhatsApp pra você interagir, pra você participar. E por aqui já tô tomando meu chimarrão, ritual depois do meio-dia, né? Quando chego na rádio tem que fazer meu chimarrão. E aí sim começa o nosso programa. Encuda crina a trenga das ex-bascudas, que é. E pra começar aqui, separei uma do Rap Brás hoje, né? E o nome da música é assim, ó. Assim que o pai gosta, né? E uma lustig, e uma fro, e antes que it's los. E na sequência já tem Banda Magia e a valsa da Oktoberfest. Você já é matista, né? Cada vez mais perto do outubro, hein?

muita alegria e informação. Ah, que dia feliz, né? Hoje é meu dia, assim a gente tem que pensar, né? O dia feliz a gente tem que fazer por nós mesmos. Nem sempre as coisas dão certo do jeito que a gente quer, elas saem como a gente quer, mas vamos lá, temos que pensar positivo e ir atrás. E essa música aí do Miramar Show, né? Uma música já bastante antiga, né? Mas que traz uma letra muito legal. E vamos lá, vamos fazer o nosso dia feliz. Alô, seu Adão Pocai, agora há pouco ele ligou pra mim, a gente conversou um pouquinho lá no Travessão Montebello, sempre na companhia da Arauto também. Um grande abraço, seu Adão Pocai, alas cudas, my friend. E nós estávamos conversando sobre o sol, né? Ele tem uma teoria do sol e eu não tinha pensado nisso, né? Ele vem na morira, gangue. É que esta ontem só na vez a Schwarzkämpfer, né? Olha, pode ser, não tinha pensado nessa teoria. Boa teoria, né? Olha só, gente sempre vai aprendendo, né? Abraço, seu Adão, tudo de bom, um grande abraço. Seu Rogério Richter também, dona Eroni, estão na escuta, na companhia, né? Tá tomando um chimarrão também, depois do meio-dia, e alô. E mandando um abraço especial à turma lá do Sapé, tá certo, seu Rogério? Alô, escudas! Minha amiga

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0: Na região dos Vales, 13 graus.
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0: muito alegria, informação e o shot dos casados aí, banda Companhia do Trombone aqui no nosso Boa Tarde Show. E agora vamos destacando aquele momento especial. Quem é que tá mateando comigo? Quem tá tomando chimarrão neste momento comigo? É através da rádio, das ondas da rádio, né? Eu vou tomando meu chimarrão daqui e você do outro lado. Mas estamos conectados aqui pela 90,5 e uma excelente tarde a cada um de vocês que nos acompanha. Chegou aquela hora da gente destacar a música gaúcha. 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
0: E hoje destacando por aqui, Grupo Rodeio é Gaúchos de Fato.

0: minuto, alegria e informação nessa hora do mate. O ritmo do Chamamé, Gaúchos de Fato e o Grupo Rodeio. Por aqui vamos seguindo, interagindo com os nossos ouvintes. 37933000 é o nosso WhatsApp. É, mandar um abraço aqui pro seu Raimundo Panzenhagen. É, ele disse que acho que queimou mais ou menos os LED do sol, né? Isso pode ter acontecido também, grão. As casas um plano curto circuito que é pandemia. É, mas ó, tá aparecendo só alguns LED, né? Tá meio fraco ainda, né? Quanto alço pisciatói. Abraço, seu Raimundo, tudo de bom, obrigado pela companhia, é, nossos amigos aí do bairro Brandsna, sempre na sintonia, meu amigo Gerson Christman, Viet Stefroida, não, né? Metendo pressão no tratorito, é, lesan seia, demando, viet, top me convite do Rio Gaxique, que é do Flit, no desktop, é, bom trabalho aí pra vocês, boa semeadura, né? Turma que tá nas lavouras aí, tão sintonizado através do tratorzinho, tá bem, né? Isso aí, tudo de bom pra vocês, pedindo música da banda Santa Cruz, depois vamos trazer uma especial aí da banda Santa Cruz, aí pros nossos amigos aí, turma de Mato Leitão. Boa tarde, Alasco, pedindo a música Jambalayo e o Alemão de La Chiode, né? É o Hard Hag de linha Rio Branco, turma de Sinimbu, sempre na audiência também, um Zafron da Fonte Sinimbu. Olha, tem um ritual toda vez que eu vou pra Sinimbu, eu tenho que passar uma ponte pencil, né? As famosas Trotpriga, que é o Toit, né? De Trotpriga, Tribalauf. As estivas chinas, que é. Eu adoro, aqui na nossa região não tem muito, mas lá na região de Sinimbu tem muitas dessas travessias e facilitam aí o trajeto da turma, né? Cortar caminho por muitas vezes. E toda vez que eu vou pra lá, não importa se é de dia ou se é de noite, né? Quando eu tô passando por lá, é um ritual que eu tenho lá em Sinimbu, é passar a ponte pencil, né? De Trotpriga, lá, tas mustiga marque, porque unidos baixenas, né? Abração ao seu Hard Hag, turma de linha Rio Branco, Sinimbu na companhia.
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0: Na região dos Vales, 14 graus.
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Iniciando mais um bloco musical com Banda Fest e a Polka Fest. Na sequência já tem o Alemão Telachuda, né? O Xambalai do Alemão. Pra especial a turma de Cinemu.

0: muito alegria e informação. E essa foi a nossa primeira hora aqui do Boa Tarde Show, finalizando ela com São Francisco e esse baita sucesso, né? Diga Locutor. Daqui a pouquinho tem informação, tem muito mais música pra você. Só iniciando nossa tarde aqui na Duas e um, Arauto.
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2:05, temperatura em Venâncio Aires e região em 14 graus. 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Exame toxicológico será exigido para a primeira habilitação de carro e moto no Rio Grande do Sul. A regra começa em 1º de setembro para quem iniciar o processo. O teste deve ser feito em laboratório credenciado e ter resultado negativo. Cruzeiro do Sul instalou uma nova sirene de alerta no bairro Glucostar. O equipamento tem duas câmeras de monitoramento e sistema de alto-falantes para emitir alertas da Defesa Civil. A medida busca reforçar a prevenção e a comunicação em emergências. Estrela abre concurso público com 63 vagas imediatas. Oportunidades são para monitor de educação, agente de combate a endemias, auxiliar de administração, auditor fiscal e contador. Também há cadastro reserva para 12 áreas no magistério. As inscrições vão até o dia 18 de setembro e a prova está prevista para o dia 18 de outubro. 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Musical Sentinela, abrindo nosso bloco musical dessa segunda hora. E uma luz de uma frouxa, quem mandou a revaida? É a música de Oktoberfest!

Arauto, alegria, informação e o sol apareceu aqui em Venâncio Aires, de Volgas em Piscianébaca, e o sol apareceu e com ele já também a elevação da temperatura. Iniciamos o programa aí com 13 graus, 13.1, e agora só do sol aparecer já estamos com 15.4, né? E o solzinho esquentando a nossa tarde. Mas olha só. Lembra de som de um patarne triste mega sin hot que de aura de fenhanza vastra. Mas temos prenúncio de chuva ainda para essa semana, né? Vamos ao Metcloba Visquet, né? Medivitron, que é nix tran marra do Rio. Vamos mandar um abraço aqui pro Gilberto Schroeder, turma de Arroio do Meio, sempre na companhia. Um grande abraço, seu Gilberto.

0: Alas Cudas, nossos amigos aí de Arroio do Meio pedindo Grupo Carisma, Agora ou Nunca Mais, né? Bonita essa canção também, né? Tudo de bom aí, nossos amigos Arroio do Meio, sempre presente, marcando presença aqui no Boa Tarde Show. Também aqui o Nécio Kemmerich, Piquet Stefroenda, Alas em Nota, seu Nécio. É, pedindo aqui Coração de Pedra, né? Da banda Motivação. Vou procurar. Aqui eu tenho aqui, eu tava dando uma olhada já por cima, mais superficial. Coração de Pedra eu achei aqui com San Marino. Não sei se é a mesma letra, né? se muda alguma coisa. Eu desconheço essa da banda Motivação. Mas vou dar mais uma garimpada aqui pra ver se eu consigo achar a tua música. Tá certo, seu Nécio? Alas Cudas, uma ótima tarde aí pra você também. Duas e 23, Arauto.
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0: Alto Alegria, informação Grupo Carisma. Agora ou nunca mais. E aqui, ó, tava acompanhando, né? A nossa temperatura subindo, né? Só o solzinho chegar que vai esquentando a nossa tarde. Até os pezinhos já começa a esquentar agora devagarinho. Mas amanhã de manhã eu acho que vai ser frio novamente. Mas vamos lá, vamos lá. E olha só, fazendo o registro aqui também. Amanhã vamos dar sequência, né? No nosso projeto do Alemãozito, né? Página Alemãozito, que é Frutos para o Futuro, né? Também com parceria aqui da Arauto 90,5, onde a gente vai estar plantando uma árvore frutífera na propriedade. Então temos aí muitos pedidos já feitos, né? Mas porventura você da região que está nos escutando quiser também aí já mandar aí o seu pedido pra gente vir até a sua propriedade para plantar essa árvore frutífera, pode mandar aqui também pros 3793-3000 e aos poucos a gente vai atendendo o pessoal. A ideia é de plantar uma árvore frutífera por semana, estar interagindo e quem sabe inspirando também outras pessoas, né? Quando a gente fala em natureza, né? Em preservação, em produção de alimentos, né? Termos essa educação ambiental também junto, né? E quem não gosta de uma boa fruta, né? Por enquanto, projeto iniciando, né? Pequeno ainda, mas é uma sementinha que a gente vai plantando. E amanhã de tarde, depois do programa, amanhã quando eu finalizar, vou estar indo a Santa Emília, lá na família Agnes, amanhã de tarde, né? Então vamos estar plantando a segunda árvore, né? Do projeto Frutos para o Futuro. Semana passada iniciei na sexta-feira no colégio, lá em Linha Isabel, né? Então foi muito gratificante, muito legal poder estar interagindo também com escolas, né? Com diversas crianças e assim estar fazendo esse plantio, né? No início do programa, né? A primeira árvore e agora amanhã, então, vamos estar indo para Santa Emília, então, lá na família Agnes. Então, quem quiser também receber a visita do Alemãozito, pode mandar pra gente, a gente vai agendar, né? Como eu disse, né? Temos muitas árvores encomendadas já, pedidos feitos já através do Facebook lá, mas podem mandar aqui no 3793-3000 também, aqui no WhatsApp da Arauto, dentro do programa Boa Tarde Show.
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0: 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We'll be right back.

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Tá metissando como é esse? Não pesa, né? Superman da Chopão das Fliegerlitz.

0: sua alegria, informação e as andorinhas. As andorinhas voltaram e eu também. Mandar um abraço aqui pra dona Leucádia Beckerbona, turma lá de Picada Tatu, Vila Terezinha, também acompanhando a programação. Também a Jéssica, turma, pessoal de Santa Cruz do Sul, pedindo Romance Rosa de Rodrigo Bayer e banda. Daqui a pouco no Bandas da Arauto, tive uma surpresa por aqui. Olha quem me aparece hoje, Janinho Moraes, boa tarde.
1: Boa tarde, alemãozito, as andorinhas voltaram e eu também voltei.
0: Tu também voltou, né? Mas que coisa séria.
1: Hoje
0: isso.
1: O nosso amigo do Oeste vai chegar um pouco mais tarde, então vamos juntos a partir de agora, e o do Oeste no Mundo Sertão a partir das 5 da tarde.
0: Ô Janinho, eu olhei pra ti, eu pensei numa oportunidade da gente fazer um extra. Dinheiro extra.
1: Assustando residências.
0: O Halloween tá perto, né?
1: Mas não vão pagar nós pra fazer isso.
0: Será?
1: Não.
0: A gente tinha que tabelar um preço e...
1: Mas não vai
0: e
1: ter.
0: E botar pra comercializar. Eu e tu junto, meu Deus do céu.
1: Não, mas, não vai dar certo.
0: Não, e, tu acha que não?
1: Não vai dar certo, vai dar problema com as pessoas que serão assustadas.
0: Depois até eles vai dar problema.
1: É que tem pessoas.
0: Logo depois.
1: Tem pessoas que usam a maquiagem pra ficar feio. Nosso cara vão ter que usar pra disfarçar um pouco a feiura aí demais, cara.
0: Deus o livre. Deus o livre! Complicado, mas vale a intenção, né? Eu acho que nós podemos fazer um brick.
1: Vamos tentar, quem sabe,
0: né? Vamos tentar, né? Se tem alguém que precisa assustar uma casa, né? Contate nós.
1: Não pode ser longe, tem que ser perto.
0: Tem que ser pra começar o brick, tem que ser perto.
1: Né? Se nós tiver que correr, mais perto de casa.
0: Tá certo, então. Janinho Moraes na sequência aí. Com vocês, então, no Bandas da Arauto. E eu vou ficando por aqui, agradecendo a companhia e audiência de cada um de vocês. Herzlich danke, mein Freund! O Vene Cruz é rima, o Fada Vel, Monha, semana moritua, né? Amanhã estaremos de volta com mais um Boa Tarde Show. Valeu, gente! Tchau, tchau!

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3: E o Bandas Daralto começando com sucesso do Alma Latina. Madrugada em meu olhar. É sucesso, é aqui na Aralto.
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3: Pontualmente, 3 horas, Aralto.
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4: Bandas da Arauto, edição da terça-feira, 25 de agosto. 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

bandas da Arauto. Repito, terça-feira, 25 de agosto. Tarde linda, ensolarada, de tempo bom e de temperatura em 16 graus na capital nacional do chimarrão. Você que estava na companhia do Alemãozito. A partir de agora, eu, Janinho Moraes, fazendo companhia nas próximas duas horas com as bandas da Arauto. Nosso amigo do S, atendendo seus compromissos particulares, deve estar chegando daqui a pouco aqui na programação para te fazer companhia dentro do mundo sertão. Caso contrário, vamos juntos, que aqui não tem tempo ruim, não. Parceria é parceria. Vamos que vamos. Beleza, gente boa? Excelente tarde para você. A turma do comércio, prestadores de serviço, pessoal nas obras, pintores, eletricista, construção civil. Você do interior, você que tá no campo, tá na lavoura aí com o seu radinho bombando o som da 90. A turma que tá no trânsito e tá dando carona pra gente, nosso muito obrigado. Vamos juntos com uma trilha sonora preparada com muito carinho pra você e, claro, a sua companhia. 37933000. Telefone liberado pra você mandar sua mensagem, participar com a gente. 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Bandas da Arauto começando.

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0: Arauto Alegria Informação e o Brilha Som com a participação do Negão, Louco Apaixonado. Eita! Roda boa demais, né? Sucesso das bandas da Arauto desta tarde ensolarada de tempo bom. Um abraço pra turma aí, tem muita gente de aniversário hoje, né? Que coisa boa, parabéns, felicidades a todos os aniversariantes de hoje. Os aniversariantes desta data aí, 25. Pessoal que está fazendo aniversário durante a semana também pode comemorar já desde o primeiro dia com a gente aí. 37933000, telefone para você participar com a gente. 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
3: Três horas e 24 minutos, Arauto.
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3: Na região dos Vales, 16 graus.
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0: Arauto Alegria, informação, banda na América e o porta-retrato, é música boa, fechando mais uma sequência, mais um bloco muito top aqui nas bandas da Arauto nesta terça-feira ensolarada, de tempo bom, e a música boa não para por aqui, já já tem mais e a gente abre mais um bloco.
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0: Champion! Direto ao assunto.

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2: 18 minutos para as 4, Arauto.
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2: Na região dos Vales, 16 graus.
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0: Alto Alegria, formação Rainha Musical e o Sargentão. O EP Rainha, é sucesso. Assim a gente fecha a nossa primeira hora das bandas da Arauto da terça-feira. 3793-3000, telefone pra você mandar o seu recado e participar com a gente. Vamos juntos. É tarde linda, tarde ensolarada, tarde de tempo bom, é comecinho de semana. Bora botar o sorrisão na estampa, encarar aí com muita música boa. A gente faz companhia, beleza? Combinado?
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0: Lávio Dalcin, Banda Ouro e o medley de sucessos abrindo a segunda hora.
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0: Dois minutos para as quatro, Arauto.
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4 horas e 1 minuto, temperatura em Venâncio Soares e região em 16 graus. Direto do Portal Arautos, destaques em notícias. Distribuição de sementes do programa 100% milho acontece nesta quarta-feira em Passo do Sobrado. A entrega é destinada aos produtores que fizeram o pedido. A Secretaria de Agricultura orienta os participantes a acompanharem as informações sobre a distribuição. Feira do Livro de Venâncio Aires é cancelada por causa da previsão de chuva. O evento ocorreria de quinta a domingo. Uma nova data foi pré-agendada para 26 a 29 de novembro. O local ainda será definido. Prefeitura de Mato Leitão abriu inscrições para o estágio remunerado em diversas áreas. Há vagas para estudantes de nível médio e superior. O prazo termina na sexta-feira, dia 28. As inscrições são feitas no centro administrativo. O estágio pode durar até 2 anos. 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

0: 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Tá na hora da gente trazer a edição desta tarde do Arauto Toca Mais.
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Com mais edição da tarde da terça-feira com o Flávio Dalcin, você já ouviu ali que vai ser a primeira e o medley de sucessos. Vai ter também Musical RC, Banda Rota do Baile, tem San Marino, Rodado 15, Banda Modelo. É só sucesso, né? Bora curtir música boa então? Começando o Toca Mais da terça-feira.

Arauto, alegria, informação, banda modelo, garota nacional, pintura íntima, é o sucesso aqui do Arauto, toca mais 6, música center.

0: bom demais da conta. Edição desta tarde à noite dentro do Bom de Baile tem mais uma edição. O Arauto toca mais 6 músicas sem intervalos pra você curtir. Beleza? Combinado? Fechou todas? Aumentando a nebulosidade. Já percebe bastante nebulosidade no céu de Venâncio Aires. Mas no finalzinho do dia, dentro do Mundo Sertão, vamos ter mais um boletim atualizado com a previsão do tempo para ver como que vai se comportar o tempo para os próximos dias. Seguimos, a música não para, Bandas da Arauto vai junto com você até às 5 e daqui a pouquinho tem Expressão Sul.
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0: Expressão Sul, ó, sucesso.
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0: 4h25, Arauto. 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
2: Na região dos Vales, 16 graus.

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0: Informação, Neco Martins e banda Maria Helena. Bandas da Arauto já entrando na sua reta final. Daqui a pouquinho tem as saideiras e a gente tem um recado importante pra você.
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0: Musical Encanto.

0: 19 minutos para 5, Arauto.
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Saideiras de hoje nas bandas. Já mandou sua mensagem? Já pediu a sua? Manda aí, tô esperando sua participação. 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

Oi, gente, aqui quem fala é Loiara, da banda Indústria Musical. E nós também estamos aqui com vocês, na Arauto FM, do jeito que você sempre quis.

ar, Alto Alegria, Informação, Grupo Carisma, Agora ou Nunca Mais. Fechando e fechando muito bem as bandas da Arauto, edição desta terça-feira, 25 de agosto. E a gente permanece juntos, é isso mesmo, seguimos firmes e fortes no Mundo Sertão que está chegando na sequência.

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2: E o Mundo Sertão começa e começa muito bem com Zezé de Camargo, Cada Minuto.

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2: 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Obrigado pela companhia. 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

Sertão! Eita, nós seguimos por aqui firmes e fortes em mais uma terça-feira. Começando o nosso Mundo Sertão por aqui, agradecendo demais a companhia da turma. Está com o som bombando através do FM, através do site, agora através do aplicativo. Que é isso? 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Show de bolica. 37933000, telefone pra você mandar o seu recado, contar pra mim o que que você tá aprontando, já vai lá na plataforma de sorteio, já participa também. Tarde ensolarada de terça-feira, alguma nebulosidade aí, aumentou um pouquinho a nebulosidade. Daqui a pouquinho tem o Rafael Cunha para trazer todos os detalhes e explicar pra gente como que vai se comportar o tempo aí para os próximos dias da semana. Começando a nossa trilha sonora, já pode aumentar o volume e botar um sorrisão na estampa, porque tá chegando o Zezé de Camargo. Cada minuto.

0: Arauto, Alegria, Informação, Silver Som, Boca a Boca. Apenas o primeiro bloco do Mundo Sertão desta terça-feira. Agradecendo demais a companhia da turma que em cada canto da região espalha o som da 90. Você aí de Venâncio, a turma das cidades vizinhas, pessoal de Mato Leitão, esses amigos de Passo do Sobrado, Vale Verde, a turma tá toda sintonizada com a gente. Nosso muito obrigado pela companhia. Você também pode mandar sua mensagem aí, 37933000, e falar: Geninho, estamos em tal localidade com o som bombando aqui na 90, pra gente mandar aquele abraço especial pra você, combinado? Manda aí, 37933000, enquanto eu espero a sua mensagem chegar, a gente vai pra mais um show do intervalo e daqui a pouquinho tem mais sucesso.
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0: Danilo e Davi vão abrir o próximo bloco.

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2: Na região dos vales, 15 graus.
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0: 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Autopeças Dal Moro, trazendo a notícia boa da Arauto. Distribuição de sementes do programa 100% milho acontece amanhã, quarta-feira, em Passo do Sobrado, a terra do búfalo. A entrega é destinada aos produtores que fizerem ou já fizeram o pedido. Secretaria de Agricultura orienta os participantes a acompanhar as informações através do site aí da prefeitura, né? Distribuição de sementes do programa 100% milho acontece amanhã em Passo do Sobrado. Bora curtir mais sucesso? Então aumenta o volume aí, vai.

0: Arauto Alegria, informação, doce pecado, chantagem emocional. Bom final de tarde pra você, muito obrigado pela companhia. É terça-feira. Pra você aí que tá sintonizado com a gente, a turma no trabalho, o pessoal que tá no trânsito, a turma que tá no interior, em cada canto da região aí sintonizados com a gente, muito obrigado. Bom final de tarde. 37933000, lembrando mais uma vez que a plataforma de sorteios tem presentes esperando por você. 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Fica a dica. Manda aí sua mensagem, participa com a gente, final de tarde de terça-feira, já já pintando mais sucessos.
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0: Portal da Serra, liga lá em casa. Diz que deu problema na Kombi. Meu Deus do céu.
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0: Na região dos Vales, 15 graus.
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0: Do jeito que você sempre quis, a gente segue trazendo mais sucesso, músicas boas, informações, presentes, tudo isso pra você que está em casa, no seu trabalho, no seu carro. Tá curtindo, né?
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0: É bom demais da conta? Portal da Serra, liga lá em casa, diz que deu problema, que eu vou me atrasar. Ai, meu Deus do céu, que situação, hein?

0: Arauto Alegria, informação e o Chiquete Bordonello. É a hora do mate, no finalzinho de tarde de terça-feira, agradecendo demais a companhia dos amigos que estão aí dando carona pra gente. O pessoal que tá saindo do trabalho agora, bom retorno, bom descanso. A turma que tá trabalhando, bom trabalho. Vamos lá, segue firmes e fortes. Pra você que já está descansando, já tá tomando seu chimarrão, bom descanso, bom finalzinho de tarde.
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2: Dois minutos para seis, Arauto.
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18:02, temperatura em Venâncio Aires e região em 15 graus. Direto do Portal Arauto, os destaques em notícias. Feira do Livro de Venâncio Aires é cancelada por causa da previsão de chuva. O evento ocorre na quinta, ou ocorreria, melhor dizendo, de quinta a domingo. E agora uma nova data já foi pré-agendada para dias 26 a 29 de novembro. E o local ainda será definido. Empresas atingidas por tarifaços e guerras terão 13,5 bi em crédito. A resolução que detalha a distribuição dos recursos foi publicada na segunda-feira, ontem, portanto, no Diário Oficial da União, pelo Conselho Interministerial do Plano Brasil Soberano. O pacote havia sido anunciado pelo governo em julho e dependia da regulamentação para avançar. Mulheres em situação de violência têm teleatendimento psicológico pelo SUS. Ao todo, serão disponibilizados até 100 mil consultas por mês. Além das mulheres com 18 anos ou mais que vivenciam situações de violência física, psicológica, sexual, patrimonial ou moral, a assistência por videochamada abrange aquelas com sobrecarga de cuidado não remunerado. 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

Priquis, a gente segue com mais sucesso, música boa, abrindo os trabalhos da segunda e última hora do Mundo Sertão da terça-feira, agradecendo demais a companhia da turma que está sintonizados com a gente. Vamos nessa. As melhores. Esse é o seu Mundo Sertão. Olha a moça.

0: Auto, alegria, informação, Millennium, companhia, show, a luz do amor. Muito bem, assim a gente fecha mais um bloco. Eu tenho uma dica importante pra você. A gente tá chegando em mais uma sexta-feira, a última sexta do mês, né? Dia 28. E durante o mês tem uma promoção muito especial aqui na Arauto, né? Se a tua sorte está meio frouxa, Arauto aperta esse parafuso. 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
1: Na região dos vales, 14 graus.
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0: do jeito que você sempre quis. Bom início de noite pra você, bom comecinho de semana, muito obrigado pela companhia. Pra você que já está descansando depois de um dia pesado, um dia de trabalho, bom descanso, viu? Pra você que tá na lida.
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0: Seguimos juntos.
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0: até às 7 tem.
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0: E agora tem Porto.

0: Rick Renner, pra gente relembrar sucessos aqui na programação do Mundo Sertão. Agora tá na hora da gente trazer a previsão do tempo neste finalzinho de tarde de terça-feira.
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0: 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Rafael Cunha chegando para trazer as principais informações e o boletim atualizado do tempo neste comecinho de noite. Vem frio, vem chuva, como que vai se comportar o tempo aí nos próximos dias, Rafael? Boa noite.
3: Muito boa noite a todos que nos acompanham. A máxima hoje chegou aos 18 graus e a tendência é que a partir de amanhã a temperatura suba na região. Amanhã devemos ter sol com nebulosidade e na quinta-feira sol durante o dia e da tarde em direção à noite. A tendência é para o retorno da chuva, chuva que permanece na região até o último dia do mês de agosto, a próxima segunda-feira. Amanhã a temperatura varia entre 9 e 25 graus e na quinta-feira entre 15 e 27 graus. Com as informações do tempo, Rafael Cunha.
0: Muito bem, Rafael, obrigado pelas informações aí. Mais um boletim atualizado aqui na programação da 90,5. E a gente segue porque tem mais sucesso pintando. Agora é a vez de Sétimo Sentido.

0: Arauto Alegria Informação, Machado e Marcelo Duce, a Bombacha Preta. É a hora do mate, aquela hora pra você tomar seu chimarrão, sintonizado aqui na 90, comecinho de noite. 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Alô, meus amigos de Vale Verde, a turma tá sintonizada com a gente. Alô, meu amigo Cid, tudo certo, meu garoto? Hoje tem mais uma rodada aí do Campeonato de Futsal de Vale Verde, né? O Grupo Arauto trazendo todas as informações, os destaques de cada rodada, os resultados. E claro, numa cobertura completa através de todas as plataformas do grupo, com a transmissão ao vivo das semifinais e das finais desta super competição, mais lá no finalzinho do ano, né? Bom demais, um abraço pra turma aí de Vale Verde, Passo do Sobrado. Cidades aí que estão sempre com o som bombando aqui na 90,5. Bom, a gente vai seguindo por aqui. Já já entramos no último bloco. O Cláudio, meu amigo Sapo, disse: ó, vamos lá, porque dia 28 é eu que vou ganhar essa maleta de ferramentas aí. Mas olha, rapaz, boa sorte, viu, Cláudio? Tá participando lá, cruza os dedinhos, pensamento positivo, meu garoto. Eita, Claudião. Vamos lá, dando sequência, daqui a pouquinho tem as saideiras e o último bloco de hoje vai começar com Henrique e Diego.
1: 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Mais comigo, mais
0: uma vez. Das 9 às 6. Esse é o combinado.
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0: 20 minutos para 7, Arauto.
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2: 7:04, Arauto.
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Tudo bem, gente? Um abraço ao Janinho. Janinho, hoje teve Maratona JM, né? Maratona JM. Janinho Moraes segurou aí as bandas Arauto e mais o Mundo Sertão. Seria bom, rapaz. Se a gente precisasse mais umas 3 horas, ele aguentava tranquilo. É? Rapaz, tá louco. Você naga 2, 3 partidas numa tacada só. Primeiro, segundo, terceiro, quadro. Ele narra os veteranos, depois narra o sub não sei o que e mais o principal, né? Tá certo. Muito bem, senhoras e senhores. Começando, estamos na terça-feira, o calendário marca dia 25, é isso, né? Estamos no dia 25, uma temperatura em 14 graus. Tá bom, tá ótimo. Vamos começar com Flor da Serra.

é um baile bom. Aqui tem típicas, tem bandas, música nova, mais ainda músicas antigas pra gente cantar lá junto. Tem o Vale a Pena ali, essa você quase já esqueceu, você quase esqueceu. Nosso momento vinil, tem o Toca Mais, enfim, tem as gaúchas, claro, tem até a sertaneja, aqueles modão mais antigão. Tudo isso tem aqui na Arauto pra você, o nosso bom debate. Combinado, turma? Vamos mandar abraços aqui. Vamos mandar alô, vamos mandar alô.

0: Rosane Valdir, lá no Mato Grosso, um abraço pra vocês também. Ontem chuva por aqui, viu? Foi um milagre. Ah, só imagino, né? O pessoal tá mesmo sem chuva lá por cima. Lá pelo Mato Grosso. E no próximo bloco, do S traz pra você quem?
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0: JM vem aí. E o final de semana?
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0: Conferindo, minha gente, 7h23, Arauto.
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0: Na região dos Vales, 13 graus.
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0: Rodrigues Correia com Os Serranos. É coisa bem boa, né? Ah, umas maneiras dessas aí. Pandando em soledade. Eita, coisa boa. Grupo Os Serranos. Sexta-feira agora começa o horário eleitoral, é isso? Sexta-feira agora, né? Com isso nós teremos alterações aqui na programação. O Marcelo, por exemplo, o Marcelo começa às 6, com Bom Dia Arauto, mas às 7 ele vai ter que, né? Vai ter que dar uma pausa, porque às 7 horas entra o horário eleitoral gratuito, são 25 minutos. E depois ao meio-dia, no que termina o informativo, aí já começa o horário eleitoral gratuito ao meio-dia, do meio-dia ao meio-dia e 25. Na televisão, acho que a televisão é no começo da tarde, né? Tipo uma hora por ali, e depois à noite. E o rádio é de manhã bem cedo, às 7 horas, e depois ao meio-dia. Aí o Marcos Cardoso vai começar um pouquinho mais tarde, né? Vai ter que perder 25 minutos do sequência de clássico, pensa. Mas então, tem um spotzinho aqui, vamos acompanhar. Tata Bakovski, mas que joinha. Mas que joia, tá na audiência. O José Alceu Ferreira, popular Tabakovski. O tabaco, ele não anda de carro. Bom, primeiro lugar que ele troca de carro a cada 2, 3 meses, né? Mas tudo bem. Ele não anda de carro. Vocês já notaram isso? Quem conhece lá, foi motorista dos prefeitos aí. Anos e anos, décadas e décadas. Claro, teve um que botou ali no gancho aí, ele foi pra Kombi. Teve um que ele teve que ir pra Kombi. Teve que pegar um caminhãozão lá pras obras. Pessoa, daqui. ele desfila, gente. Ele desfila na Oswaldo Aranha. Aí dá uma paradinha no Cassim, toma um café, incomoda as gurias um monte lá, né? E depois incomoda o Cassim, né? E tal, e depois ele já continua o seu dizer. Aí, Tabakovski.
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0: Faço de conta que você é ela. Carisma, César e Paulinho.
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0: Nos Vales, 13 graus.
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0: vinil. Esse aqui não é vinil, né? 98 não foi vinil. Foi, foi vinil.
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0: Danúbio. Delícia. Na programação da Rádio Baileira.
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0: Um minuto para as 8, Arauto.
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0: Arauto Toca Mais, edição das 8. Música de número 1, Danúbio Azul, Delícia. A 2, Grupo Rodeio, Deus Gaúcho. A música 3, musical RC, Você Que Quis Assim, participação do Rainha. A música de número 4, Grupo Talentos, Dobrado, Seguro Chapéu. Música 5, Chitãozinho e Chororó, Nuvem de Lágrimas, com participação do Michel Teló. Música 6, Banda Estrela Negra, Mil Anos de Amor, mas olha. E a música, e é isso, fechou, né? São

0: sua alegria.
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0: Informação. Mil anos de amor. Estrela Negra. Agora o André Bairros. Agora o André Bairros, que tava no Estrela Negra, né? Voltou pro Pérola, né? Que também é negra. Pérola Negra. Fechamos o nosso Toca Mais edição desta terça-feira, amanhã, 10 da manhã, cedinho, cedinho não.

0: comigo às 4 nas bandas Arauto e depois à noite no nosso Bom de Baile. São 3 edições. Querida, quero lembrar que sexta-feira agora, dia 28, é o último sorteio da nossa promoção Agosto Faça Você Mesmo.
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0: Vem aí o Rainha. Ui, que seleção, hein?
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0: 8:25, Arauto.
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0: 10, hein? Sábado, não, domingo, né? Domingo. Sábado elas estiveram na Santa Tecla. Bailão lá, hein? Bailão nota 10 com a banda 10. Domingo agora tem a banda 10 ao vivo junto com os irmãos no Ouro Verde da Olavo Bilac, hein? É no finalzinho da tarde, né? Showzaço aí com a banda 10, recebo com carinho esses amigos lá da igrejinha. Oh, coisa boa. Vem aí, Champion!
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2: 8:19, Arauto.
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